0: Quem gostou, bota a mão pra cima e faz barulho aí. Muito obrigado.
1: Valeu, Dendelzinho.
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0: Isaio Rodolfo, Hugo e Guilherme.
1: Obrigado,
0: você vai precisar, viu? Muito obrigado, cara.
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Muito bem, boa noite a você, amigo ouvinte da Rádio Cultura FM. Estamos chegando aí na sua noitada de sexta-feira, rapaz. Hoje, 3 de julho, aqui pela sua 87,9. Começando aí mais um Ritmo da Noite aí com o seu amigo Edson Vlaça, chegando para levar o melhor da música. Muito sucesso aí na sua noitada de sexta-feira, agradecendo aí a sua sintonia. Você, amigo ouvinte da cidade, você do interior, você, amigo internauta, aquele forte abraço, tá? Muito obrigado aí pela sua sintonia. Portanto, a partir de agora, os melhores sucessos aí na sua noitada aqui com seu amigo Edson Vlaça, tá levando e balando a sua noite aqui, aquele forró legal. E agradecendo aí aos nossos irmãos indígenas, tá? Galera aí da Zona Rural, tá? Tá sempre ligado aí na cultura, e você da cidade também tá sempre ligado na cultura, né? Os nossos amigos viajantes, um corado aí no povo da nossa cidade. Aquele forte abraço, pessoal aí do Trapicho, aos nossos amigos ouvintes aqui da Cidade Alta, Cidade Baixa, Cozama, Formigueiro Pantanal. Muito obrigado aí pela sua sintonia, aos nossos ouvintes lá das Quatro Bocas. Vamos chegando aí na sua 87,9, vamos de música. Então vamos com o forró do moído e já já estamos de volta aí na sua 87,9.

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É isso aí, estamos de volta aqui pela sua Rádio Cultura FM, 20 horas e 29 minutinhos aí da sua 87,9. Você curtiu aí uma super sequência musical, né, rapaz? Música boa. Portanto, na sequência aí, sucesso de Vitor Fernandes, né? Forró do Moído, TF do Piseiro, Natan Matheus Fernandes, finalizando aí com Riz Balanço na Rede, tá? Com um toque especial a você, amigo ouvinte, qualquer parte da cidade, tá ligado na cultura? Você do interior, você amigo internauta, aquele abraço todo especial, muito obrigado aí pela sua sintonia. E continue conosco nessa 87,9 até as 22 horas, vamos estar por aqui, tá? Levando os melhores sucessos.

0: É, e dando continuidade à programação, a gente vem chegando aí com os nossos comerciais, tá? Em seguida a gente volta com mais sucesso, então ligadinho na cultura. Já já estamos de volta aqui na sua 87,9.
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4: É sensacional essa

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É isso aí, estamos de volta aqui pela sua Rádio Cultura FM, 20 horas e 52 minutinhos aí na sua 87,9, legal? E aí, após os nossos comerciais, estamos de volta, tá? Para levar aquele sucesso super legal. Então vamos lá ao som de Tony Guerra, Força Acorde, chegando aí na sua 87,9, mais um sucesso.

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0: escuta essa canção aqui, ó. Eu não tenho dúvidas nenhuma que essa vai tocar o seu coração. Vou cantar com sentimentos, ó. Escuta aí.
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Muito bem, estamos de volta aqui pela sua Rádio Cultura FM, é o Ritmo da Noite, balando essa noitada de sexta-feira, rapaz, aqui pela sua 87,9, legal? E aqui a gente finalizando aí mais um trabalho na sua noitada com o Ritmo da Noite, é seu amiguizão Vlaço, fechando o trabalho e agradecendo a todos, né, que até o momento ficaram aí na sua sintonia. Segunda-feira estamos de volta, se Deus quiser, tá? E se Deus quiser, animado, né, que... seleção joga domingo, né? Vamos torcer aí, vamos nos concentrar aí com energia positiva para que dê tudo certo, né? Torcer pela nossa seleção para que ela possa passar para as oitavas de final, rapaz. Não tá fácil não, né? Mas vai dar certo. Portanto, a você um ótimo final de semana, que Papai do Céu possa nos abençoar. E segunda-feira a gente vai estar de volta aqui na Cultura, se Deus quiser, tá bom? Com mais uma programação, aí trazendo aí muita música, muito sucesso, embalando as suas noitadas aqui até altas horas da noite aqui na sua Rádio Cultura. Portanto, aquele forte abraço aí a você, que fica um ótimo final de semana, que Papai do Céu possa nos abençoar. E até a próxima. Muito obrigado aí pela sua sintonia. Fui!

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Olha, continuando nesse clima maravilhoso, essa música agora vai pra Tainã. Vocês sabem, vamos cantar.

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são coisas da minha cabeça. Escrevo uns versos e depois coloco a música. Às vezes dá certo. Essa deu certo.

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Bom dia, em Paulinho, são precisamente 7h07. Está entrando no ar o Jornal da Manhã. Hoje, na apresentação, locução de Milton Monteiro, levando muita música, muita alegria, agradecendo toda a população do nosso município, que Deus abençoe todos os lares paulinenses, todos os lares bocacrenses, todos os lares riobranquenses, amazonenses, brasileiros e do resto do mundo. Quero também mandar já um abraço para todos os nossos ouvintes que estão sintonizados, que Deus permita que nós façamos hoje um bom Jornal da Manhã. E não esquecendo, né, que Deus em primeiro lugar, depois é nós. Eu daqui, você de lá, levando muita alegria, muita música nesta manhã maravilhosa e dizendo para vocês que já estamos com as primeiras manchetes do Jornal da Manhã. Asfalto já chega no município de Boca do Acre, a cidade poderá ser asfaltada. Deputado Adjuto Alfonso e toda a sua equipe chegaram no município de Paulim. Prefeito Renato Alfonso consegue mais recurso para a população e deixa o pauliense cheio de felicidade. Vou desde já mandar um abraço todo especial para toda a nossa equipe que está continuando e levando para você muitas emoções. E atenção, mandar um abraço para o seu Raimundo, pai do colorido, está no roçado, tirando agora aí uma roça, né? Mandar pro professor Dudal. Alô, Dudal! Alô, Dudal! Compra logo esse rádio, rapaz. Eu vou trazer um pra ti lá de Rio Branco. Aí eu vou mandar um abraço também ali para meu amigo colorido. Vou mandar um abraço especial ali para o Turu, para o Zé, né? Para o Ceará. Alô, Zé do Rapé! Vou mandar um abraço também pro meu amigo Ceará. Alô, Ceará, bom dia! Bom dia, Jair! Cadê as carnes, rapaz? Um bom dia para o Neto, mandar um abraço também todo especial para o Fernando, agradecer todos aqueles que estão junto conosco nesta manhã maravilhosa, Dona Nenê. Vou mandar um abraço também especial ali para o meu amigo Patinga, mandar também um abraço para o Nazareno, para ali para a Dona Rosa, vou mandar para a Neguinha, vou mandar um abraço para todos que estão sintonizados. Mandar um abraço ao seu Dendê, né? Tem um aniversário dia 11, não sei se estou lá para narrar esse jogo, agradecer toda... Ontem no sufoco, a Argentina passou pelo Cabo Verde. Quase não passa, hein? Brasil terá grande esperança contra a Noruega, né? É. Vasco em crise, mas poderá ter Leila a partir de 2027, né? Flamengo joga amistoso e só faz empatar. Mais uma música.

aqui na Rádio Cultura mais querida e mais ouvida. A música de Márcio Gleick, É Impossível Acreditar que Perdi Você. Essa música em homenagem a toda a população, uma música bonita, e agradecemos a todos vocês. Manda um abraço pro meu amigo Zé Ari. Alô, Agostinho, acorda, Agostinho, tu tá dormindo demais, bicho. Mandar um abraço especial também para a Comadre, né, que está ali junto conosco assistindo. Mandar um abraço ali para também meu amigo, é, rapaz, gente boa, o Alisson. Vou mandar um abraço para o Riquelme Almeida, dos Lady Almeida de Brito. Alô, Mara Almeida de Brito, tu tá ligado? Mara Almeida de Brito, Dona Maria Luísa. Vou mandar um abraço especial também ali para o Jada, né? O Jada, hoje ninguém encontra ele. Hoje ele tá negócio nessa igreja dele, só chega lá para segunda-feira. Mandar um abraço para o Rainey. O Rainey tá de moto nova aí passeando, né? Agradecendo a todos vocês no Raimundo Donato, que estão sintonizados na Rádio Cultura mais querida e a mais ouvida. Vou também mandar um abraço desde já para nossa população. Paulinho, já vive a expectativa do festejo de Santo Agostinho. Ontem, minha equipe de reportagem visitando na cidade do município de Paulinho está constatado que a nossa equipe constatou que a expectativa da população, que será um grandioso festejo, né? Porque esse ano é mais original, em virtude de Copa do Mundo, eleições, tem tudo aí para ser abrilhantar. Aí eu ainda não estou informado se as comunidades Ribeirinho vêm para a grande festa, porque sem a Ribeirinho não terá festa maravilhosa, né? Quando o povo do interior chega, vou mandar um abraço pro pessoal do Maquiri, pessoal da Santa Fé, mandar um abraço ali para Atalaia, para todo mundo que está sintonizado na Rádio Cultura. Música.

Milton, quero parabenizar todos os seus ouvintes e quero oferecer também essa música aqui para o Manel Cabil, os amigos das Quatro Bocas, Carimbó, Nazareno, Agostinho e Milton Monteiro.

0: É só um pedacinho, porque pode o Manel aí não passar bem, né? Aí eu quero também agradecer todo o povão. Alô? Mandando um abraço todo especial para toda a população do nosso município. Mandando abraço para os papais, para a mamãe, para o titio, para a titia, para a vovó, para o vovô e para todo esse povo que está sintonizado. Atração do final de semana foi a presença do presidente da Assembleia Legislativa, Adejuto Afonso. Ontem, minha equipe de reportagem, sem eu estar lá, cobrimos a chegada do deputado estadual e presidente da Assembleia Legislativa, que veio inaugurar umas inaugurações aí em virtude da população do nosso município. Por isso que eu quero parabenizar o deputado estadual Adejuto Afonso e toda a sua equipe, acompanhado do excelentíssimo prefeito Renato Afonso, acompanhado da primeira-dama, a dona Lizete Afonso, visitaram vários bairros, várias ruas da cidade e trouxeram os projetos para beneficiar a população do município. Centenas e milhares de pessoas foram receber o candidato com muito aplauso, muito fogos, muitas palmas, pelo desempenho que desempenhou durante os 4 anos. Esta vez, diretamente do aeroporto do Paunim, para o Jornal da Manhã.
1: O meu amor, ouve bem.
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reacender. Mandar um abraço pro meu amigo Denis, outro abraço para o Flaudemir Flores, outro para o Adison, a nossa equipe da Rádio Cultura levando muita emoção. Argentina passa no sufoco pro Cabo Verde já está na oitava. Num jogo dramático, cheio de muitas novidades, a equipe do Cabo Verde perdeu para a Argentina pela contagem de 3-2. Messi, o grande herói, além de fazer um golaço, ainda deu um lançamento lá. E a Argentina passou no sufoco, hein? Se isso fosse do Brasil, tu ia ver o chororô que tava, né? Então a Argentina está classificada.

Agora eu vou falar aqui e dar umas críticas do futebol brasileiro, em virtude que agora a Rádio Cultura pega todo canto, eu quero que eles peguem isso. Isso aqui é o seguinte, os caras que estavam querendo acabar o Vasco, estão querendo acabar o Vasco mesmo. Afastaram o presidente do Vasco, aonde essa tal de 777, tá aí o que está acontecendo com o Botafogo. É a maior palhaçada já vista no futebol brasileiro. Aonde, por exemplo, a Leila, presidente do Palmeiras, está dando o maior apoio para que o seu enteado, junto com a Crefisa, compre a parte do Vasco para montar um time de vergonha para não deixar a torcida sofrer. Mas aqueles velho cacique, aqueles velho mano bueiro, aqueles velhos que não fazem nada pelo futebol, aqueles mando de bicho lá, foi preciso afastar o presidente Pedrinho, que é um cara honesto, para botar na justiça em benefício próprio. Para que isso? Aconteceu o escândalo que aconteceu no São Paulo. Ficar com o dinheiro dos sócios é um bando de irresponsável, bando de pilantra, que era para estar tudo na cadeia, que estão acabando com o time de futebol. Mas a justiça será feita. O próximo passo da justiça é anistiar o Vasco para que 2027, quando terminar o mandato da Leila do Palmeiras, que ela é torcedora do Vasco desde pequenininha, assumir. Se ela assumir o Vasco vai voltar a disputar título que nem o Flamengo, que nem o Palmeiras, mas aqueles cacique velho, aqueles muambeiro, aqueles bicho que não tem nada de gosta de Vasco, são um bando de irresponsáveis, por enquanto não estão deixando, a justiça está correndo junto, mas será, a justiça será feita. Esta vez, diretamente de São Januário, para o Jornal da Manhã. Asfalto já se encontra no município de Boca do Acre. Ontem a minha equipe de reportagem de rádio e você conseguiu que o asfalto do município de Boca do Acre já chegou na cidade. E o prefeito Franks, o Frank Barro, né? Já está providenciando os primeiros asfaltamentos nas ruas lá por trás, né? Que nem aquela rua lá do Beco do Urubu, aquela rua do Rabo da Cobra, aquelas partes lá do município do Platô do Piquiá. Já estão se manifestando para o asfalto. Eu até conversando lá com membros da prefeitura, mostrando para eles o trabalho que foi feito para unir, eles poderão também beneficiar aquela cidade que está com rodianos todo tempo na lama e na poeira, porque se conseguir asfaltar a cidade de Boca do Acre, ajeitar aquela água, você fazerá um grande trabalho e um benefício do povo, Frank. Por isso que nossa equipe de reportagem cobre tudo que vem do município de Boca do Acre. Não é só festa. Festa não adianta nada. A festa que o povo quer, rua asfaltada, pagamento em dias e ajeitar aquela água que até hoje não foi ajeitada. Esta veio de Boca do Acre para o Jornal da Manhã.

Meu amigo Milton, estou escrevendo aqui para o seu Jornal da Manhã. Quero saber por que faz vários dias, vários meses que o senhor não se encontra na rádio. Não, você está equivocado, não é várias vezes não. Foi assim, porque cada mês eu fiz uma vez, aí no, eu tive um negócio de uma virose, eu tive umas viagens, tá com três sábados, tá ok? Mas hoje eu estou voltando. Aí embaixo diz assim, o senhor poderia me informar por que que o futebol de campo no Paulinho parou? Por que que não tem mais jogo de campo? O senhor podia me informar também por que o interior não tem mais torneio? Meu amigo, eu vou ser sincero com vocês. Eu não quero mais entrar nessa polêmica. Isso aí é por conta de secretário e quem fica trabalhando lá. É umas pessoas que estão, eles que estão resolvendo. Eu vou ser meio sincero. Vocês sabem que na minha época, quando eu fazia aí, nós sempre fazíamos dentro do governo do professor Chico, do Amorim, finada Maria Barroso, finada Amorim também, governo de Dona Eliana e do Renato ainda fiz o primeiro ano, né? Primeiro ano. Mas hoje, o Renato tem culpa não, mas é o seguinte, é o secretário. Primeira coisa, essa turma de lá, deixa eles lá. Deixa eles fazer o que ele achar. Porque futuramente, depois da reeleição, vai ter candidato a prefeito, ou do lado do Renato, ou do lado do Barbudão. São os dois candidatos que vão disputar a prefeitura. Provavelmente terá uma melhora no esporte. Que foi o maior. Rapaz, vocês lembram nem da época de Maria Barroso. Meu amigo, o cara quando não entra com amor para resolver um negócio daquele desse do esporte. Só aquele abacaba não faz nada. Esse assunto de se beneficiar, pegar R$200 ali, R$100 para narrar um jogo, sem saber narrar, fazer isso e aquilo, não leva nada. Mas vou dizer para vocês, se Deus nos permitir, que é o seguinte, lá o pessoal lá não estão ligando para o bem-estar da população, não. Eles não estão ligando se campo não está limpo, eles não estão ligando se tem campeonato de campo, eles não estão ligando para nada disso aí, não. Vou ser sincero com vocês. E outra coisa, ainda quer dar uma de empolgado. Se você for falar, quer brigar, quer ficar com raiva. Por isso que eu não estou me envolvendo em nada disso aí. Você vê cabra passando mal em cima de palanque. É cabra. É, meu amigo, tá uma zoeira mesmo. Só que eu vou ser sincero, eu não estou fazendo parte. Eu não tenho nada contra o prefeito, é uma pessoa muito boa, o vice-prefeito, os vereadores, presidente da Câmara. Mas só que é o seguinte, eu não estou fazendo. Não estou. Porque lá. Ele não quer assim a sinceridade do negócio. E quando um dia que nós voltar, o respeito vai voltar. O que é o respeito voltar? É o respeito com o torcedor, é o respeito com aquele que gosta de bola, é o respeito com as crianças, é o respeito com o sub-12, é o respeito com o sub-15, é o respeito com o feminino, é respeito com os master, é respeito não só em benefício próprio não, tá? Um dia nós voltaremos, se o senhor nos permitir. E quando nós voltar, a coisa vai mudar. Vai ter sub-12, vai ter feminino, e não sou candidato a nada. Mas já conversei com as fontes aí maravilhosas, tanto dos dois lados, porque esse tipo de coisa já foi ultrapassado, tem que tirar coisas que não está valorizando, porque o povo é que está pagando. Você vê hoje, acabou-se. Nós fazíamos festejo de Santa Luzia, festejo de São Francisco, vários festejos, hoje acabou, não tem mais. Não adianta o cara vir dizer que tem, que não tem mais nada, acabou tudo, acabou. Vá no interior se tem algum festejo. Vá no campo de futebol, num verão desse, que era para estar o campeonato. Cadê esse? Não tem campeonato. Eu estou só defendendo a tese do dia que vai voltar. Deixa eles ficarem sem campeonato, fazer. Deixa fazer do jeito que quer. Nós tínhamos taça dos campeões, taça para feminino, taça sub-12. Nós tínhamos campeonato que era disputado no campo, hoje acabou. Então eu vou dizer para vocês, não tenho nada a ver, não estou criticando ninguém. Mas um dia, se o senhor nos permitir, o respeito voltará. Diretamente do centro da cidade para o Jornal da Manhã. Semana.

0: Bom dia, hein, Paulinho? 7 horas e 30 minutos. Mais uma cartinha chegando aqui no Jornal da Manhã. Milton, você não acha com esse descalço do esporte vai prejudicar não só a candidatura do deputado Adjuto Alfonso, como também o prefeito, que o prefeito dá todo apoio ao esporte? Você viu que ele cobriu a quadra, cobriu tudo, e as pessoas que estão lá. Você não está achando que na hora na frente dele é um puxamento de saco horrível? Quando ele sai, eu quero só que tu não me ponha meu nome na... Tu sabe como é que é aqui. Inclusive, eu sou funcionário, tenho um contrato. Aí, se souber que meu nome foi divulgado aí, pode até arcar com alguma consequência para mim. Meu amigo, fique tranquilo. A Rádio Cultura de vocês vai ter sigilo absoluto. Você não está criticando o prefeito, não está criticando o deputado, não está criticando nada. Claro que haverá. Haverá, porque tem o outro lado da oposição. A oposição pode dizer que a coisa mais importante que nós temos aqui é o esporte, e eles estão conseguindo destruir, né? Aí então vai ter, claro que vai ter. Aí quem vai pagar o pato? Deputado. O pessoal vai votar contra. O deputado não tem culpa de nada, nem ele nem o prefeito. Mas as pessoas que estão lá, você tira, meu patrão. A profissão de quem narra futebol é muito séria. Não é de brincadeira, nem de estar fazendo elogio sem merecer, fazer aquele tipo de borboseira. O que acontece, você está narrando uma partida de futebol, primeiro Deus, segundo a torcida, depois o prefeito, é que está dando apoio para ajeitar tudinho, a Câmara de Vereadores. Mas esse povo não se preocupa com isso, não. Esse povo se preocupa com o bem-estar deles, quer que o povo se exploda. Eles não estão ligando para a população. Onde é que tu já viu vários cabras que não sabem nem o que é o microfone? Ficar narrando o jogo em quadra, comentando sem saber. Menino, isso dá um polêmica. O povo é porque vai que tem, não tem outra solução aqui. Aí você tira as pessoas competentes, eles querem lavar, sabe por quê? Por causa da seriedade e por causa da verdade. Você sabe que quando nós estamos narrando o jogo lá, nós não aceitamos negócio de juiz estar fazendo coisa errada. Ele se lá aceita. Marca pênalti a vez sem ser. Marca um monte de baboseira lá e o povo não tem coragem de denunciar, mas tem que denunciar, porque você que está brincando ali, você vai disputar um campeonato, essa série aqui não é o Campeonato Brasileiro, poxa. Você vai ter uma premiação, vai ter suas taças, aí fica as pessoas querendo denigrir a imagem dos atletas, a imagem disso. Poxa, se tu é locutor, tu é locutor. Se tu é narrador, tu é narrador. Se tu é comentarista, tu é comentarista. Agora, se tu não é nada, fica na tua, cara. Para de estar fazendo essas bobozeiras, que é o maior crítico que a gente sente aqui na cidade, faz uma vergonha. Ó, a boca do Acre, parou. Outro dia eu fui lá, né? Aí o menino contando. O Job saiu do comando, botaram lá no Servil, parou. Tá, o jogo que tem boca do Acre não tem mais narração. Paulinho, tem que botar as pessoas competentes que sabem mexer. Onde é que tu vai botar cabra que nunca narrou o jogo que tá narrando? Tu vai botar cabra que nunca comentou, tá comentando? O povo não é besta. E aquele cara, por exemplo, as pessoas que mal não pode ver o prefeito, que já fica se derretendo da entrada do campo, da entrada da quadra até lá no... Não dá, tem que estar narrando jogo, parar com isso. Você elogia os trabalhos da prefeitura. Hoje eu agradeço e elogio, ó, a Secretaria de Obra, um bom trabalho que o Zenil de Mapa, o pessoal vem fazendo. A Secretaria de Obra hoje, ela está fazendo um grande trabalho. Ontem, tu pensa que eu estou parado aqui? Eu fui na prefeitura, que agora está aqui em frente, o Prato Cheio. O rapaz do setor de terra tá trabalhando, medindo terra lá, que é pro negócio de umas casas que vai ser doada na estrada. Eles foram já em benefício de trabalhar para a população. Então eu quero parabenizar o setor de terra pelo grande trabalho. Agradecer o Mano, agradecer o Evaldo, agradecer o meu amigo Radi, pelo grande trabalho que estão fazendo a honra do prefeito. Se chega lá, é o pessoal bem atendido, eu estive olhando, eu observei. Eu fui mais para isso, eu estou resolvendo um negócio do documento, mas só que eu fui para observar como é que está sendo o tratamento, todo mundo alegre, tratando o povo bem, não tem esse assunto de puxamento de saco A, B e C, D. Ó, conversei, primeira vez que eu vi um mano lá, conversei com ele lá, o cara me atendeu muito maravilhosa. Eu solicitei lá uma medição de terra que vai ser realizada no meu terreno, aqui no Paulinho. Na maior educação, fizeram o documento direitinho, o negócio de pagamento de IPTU. Hoje você tem que elaborar um pedido, né? E eu elaborei o pedido, aí a moça me atendeu mil maravilhas, mandou para lá. Ontem, que era o dia de eu pegar esse requerimento, o que aconteceu? Ele estava em trabalho em prol da população. Foram ver umas casas que vai ser construída nas pessoas que têm terra na estrada. É uma coisa que beneficia a população. Eu tenho que agradecer o grande trabalho que também está fazendo o setor de terra. Tu vai aqui no setor da saúde, tem as pessoas que estão trabalhando bacana mesmo, você vai nessa farmácia, as meninas na maior educação, tratando as pessoas, dando medicação, tu vai no hospital municipal, aquele tempo tinha crítica, hoje não existe mais, o Zé Washington fazendo um grande trabalho, os médicos atendendo os pacientes, as zeladeiras limpando, as enfermeiras, técnicas de enfermagem, tudo fazendo um grandioso trabalho. Então a gente parabeniza quem merece parabenizar. Quem não merece, nós não vamos estar aqui parabenizando. Então, eu quero agradecer o secretário de Finanças pelo desenvolvimento, pelos pagamentos que é autorizado pelo prefeito, pagamento em dias para funcionário, para concursado, para contrato, para o pessoal do comércio, para a saúde, para a casa de apoio. Então, tudo isso o prefeito está dando todo apoio, né? Agora não vou chegar aqui, vocês sabem, é porque é o seguinte, eu sei que a verdade dói, é ruim. Ela não se adapta muito pelo seguinte, se tu está fazendo um trabalho bom, que, ó, tá aqui, ó. Eu trabalhei com quem entende de futebol. Eu trabalhei, na época do secretário, conheço um por um. Do meu amigo Naldo, trouxemos o Atlético. O Olívio fez um grande trabalho na pintura do campo. Zé Luiz deu show. O Rubi, o próprio mascote. Nós trabalhamos com o secretário que desenvolvia, o secretário que trabalhava. Nós trabalhamos também com o Binho. O Binho trabalhou pouco dia, mas honrou os compromissos. Tem um secretário que eu não vou falar nada, não estou falando mal, não estou falando de ninguém, mas não vou divulgar. Porque o cara que tem a coragem de deixar, olha aqui, ó, para narrar jogo aqui, eu desafio qualquer um. Milton Monteiro, Joãozinho, que o Joãozinho tá profissional, o filho do Belo, que comenta bem, para botar umas coisas que não sabe comentar e nem narrar nada, patrão. Acabar com o futebol? Uns cabras desses têm assim, moral íntegro para chegar aqui e dizer, não, temos que eu vou, faço o teste. Faço na frente do tribunal, se for possível, da delegacia. O que eu disser aqui, eu cumpro meus compromissos. Se eu desafio qualquer um para narrar a partida de futebol, que ele não sabe. Só sabe dois trechinhos e fez bem eu não ensinar muito. Que nem o gato não ensinou o pulo fatal para onça. Porque futebol você tem que ter alegria. Futebol você tem que ter... Olha, eu vou fazer aqui mais ou menos uma narração do deputado estadual de Juto Afonso. Mais ou menos assim vai ser ela aqui, ó. Para você ver a diferença. Não é a diferença da mulher que o homem tem. É a diferença para você ver o que é uma narração. Que faz vergonha que eu não tenho coragem se eu não soubesse. É, por exemplo, cantor. Eu não estou doido para pegar o microfone e cantar sem saber cantar. Só para me aparecer. Né? Não vou fazer isso. Que se aí se eu quisesse me aparecer, eu botava a melancia no pescoço e saia passeando. Aí na rua de Paulinho, o pessoal, olha o Milton com a melancia, será que ele doido? É mais ou menos assim a narração para quem sabe. Cadê assim, ó? Muito boa tarde, senhoras e senhores ouvintes aqui. Não pode nem falar no estádio que não tem jogo. Da quadra municipal, vamos levar para vocês as emoções do futebol. Paulo Souza domina pelo meio de campo, levanta rapidamente no comando, ataca a bola, ficou para o Nonato. Nonato domina, traz um pouquinho para Adjunto. Adjunto para Lisette, Lisette desce pelo meio, levanta para Maria, Maria para Joãozinho. João dominou pelo meio de campo, dominou para lá, baixou para o João da primeira, voltou no comando, ataque, cruzou e o Sulima bateu, voltou de cá, voltou para Omar. Omar desceu, dominou pelo meio, voltou um pouquinho para o Renato Afonso, levou para Adjunto, bateu, guardou. Gol! Bateu na urna, voto e balançou, Adjunto! Um para deputado estadual. É assim que o cara narra, mais ou menos assim, né, Adjunto? Balançou o voto na urna e caiu o voto para o deputado estadual, Adjunto Afonso. Quero agradecer mais uma vez toda a população pauliense. E neste exato momento, acabou! Acabou! Deu Adjunto Afonso, deputado, novamente. Rapaz, o homem ganhou de novo, já ganhou todas. Pois é, isso assim é mais ou menos que você vai fazer uma narração, né? Quero mandar também um abraço para um especial para o seu Raimundo, pai do Colorido, que está lá no Roçado. Quero mandar um abraço para o Bode, na Cidade Baixa. Vou mandar um abraço para todos os comerciantes que estão sintonizados. 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Mais uma música.
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0: É a cigana Sandra Rosa Madalena.

Vou mandar um abraço todo especial, recebi agora um telefonema lá para o município de Boca do Acre, que estão sintonizados no Jornal da Manhã. Meus amigos, quando eu for em Boca do Acre agora, daqui a um mês, eu vou fazer, Jobs, contigo um Jornal da Manhã de Boca do Acre. Tu vai atrás das manchetes, lá você não tem jornal. Aí nós vamos fazer um jornal maravilhoso de tudo que está se passando lá, nos bairros, nas ruas, nos carregadores, nos pescadores, das pessoas maravilhosas. Só não vou me envolver com o negócio de preso, tá? O resto a gente vai. Aí divulgar coisa lá, de coisa eu não divulgo não. Porque a gente tem um respeito não só para o Boca do Acre lá, como daqui também. Então é o seguinte, quando eu chegar lá agora, nós vamos fazer esse Jornal da Manhã. Vou mandar um abraço para o Ridson. Ridson é o novo secretário do esporte lá do município. Ô Ridson, se nós estiver com saúde, Deus ajudar, eu vou aceitar o convite para fazer o festejo da cidade do dia 22, tá? Dia 22 de outubro, nós vamos fazer essa narração lá. É, não, pode deixar que você me falou lá. Eu, Jobs, nós faz, nós comenta. Não precisa se preocupar com isso aí, não. É porque aqui eu não sei como é que tá aí a jornada. Provavelmente eu poderei fazer o festejo, não sei. Isso vai depender que eu não vou estar me humilhando esses caras. Desses caras, eu quero a distância deles, né? Mas se for em benefício da população, eu vou. Deixa eles fazerem as neiras que quiser. Vai ser prejudicial não só para deputado, mas vai ser prejudicial na eleição que se aproxima. Deixa eles fazerem as neiras deles. Eu mesmo estou fora. Eu, meu compromisso agora é no outro ano, se for vivo, ajudar meu amigo Neto, filho do Fernando, que nem nós elegemos ele ao Conselho Tutelar, trabalhar para ele, para ajudar ele novamente, tá? E agora a gente fica, até eu mesmo estou assim, sem compromisso, porque esses caras querem fazer isso aí, então deixa eles fazer do ritmo deles. Eles acabaram o futebol uma vez e acabar a segunda. Porque fica bom o reflexo que o próximo que entrar, prefeito, ou lado A ou lado B, já conhece as peças e não vai mais, põe para outro setor. Se tiver compromisso político, não precisa estar fazendo aquelas coisas que está fazendo lá. Então, não sei bem, vou esperar os meninos, eles conversaram comigo, das comunidades, Marquinho do Vitória. Não vou queimar os caras daí, mas uns 5 a 6 aí, e vamos falar com o Renato. Se eles falarem com o Renato, eu vou lá por conta do Renato, não por conta deles. Aí eu ajudo no festejo. Você sabe que esse festejo, ele é tradicional? Desde a época que nós começamos com o Finado Amorim. Nós sempre fizemos. Aí depois, hoje está tudo feito, aí o cara quer ir dar uma de bonito, aí é a prova. Tá aí o campo. Uma época dessa de verão, já era para estar rodando o campeonato. Eu que sou culpado? Não, nem lá eu estou, patrão. Então, muito obrigado, eu estou defendendo o esporte, porque eu vou. Olha, quando vocês mandarem agora alguma carta para cá, se tiver alguma crítica lá, mete o CPF, a identidade, faz um relatório, traz para mim, que eu divulgo mesmo e me responsabilizo. Pode trazer, porque aí, ele se sente ofendido, porque não sei mais o quê. Você vê uma decisão de campeonato, rapaz, uma vergonha. O cara vai fazer a decisão de campeonato ali sem saber, tu vê o que aconteceu, ficou o resto do jogo sem ter uma narração. Isso é bonito pra Paulinho, isso dá envergonha, poxa. Então nós temos que fazer bem feito o serviço, tá? Eu, graças ao meu bom Deus, da época que eu narro o jogo aí, eu já fui com virose, na época da Covid, já fui na época de chuva, na época de coisa, nunca deixei um negócio daquele ali ficar parado numa decisão. Vocês sabem disso, que eu sei reclamações que o pessoal faz aqui. Vocês escrevem, faz direitinho, poxa, bem facinho. Leva o relatório pro prefeito, prefeito, isso aqui não tá bom. Tem nada a ver, esses caras, quem manda é a prefeitura. Aí vocês ficam com medo, não, dizem assim, ó, secretário, aqui não tá bom. Esse aqui não presta, esse outro não tá bom também não. Esse não tá fazendo bem, leva diretamente pro prefeito. Não basta mais do que 10 assinaturas, o prefeito vendo. Vocês levam, é fácil. Se não quiser se expor, de falar, Renato, está acontecendo isso, eu não quero meu nome exposto. Aí tudo bem. Porque se eu falar aqui alguma coisa que ofenda, e eles ficam graças, eu vou com eles onde eles querem. Na prefeitura, vou lá onde eles quiserem que eu vou. Eu vou, que eu não estou temendo nada, estou fazendo em benefício do povo. Eu não estou fazendo em benefício próprio. Então tá aí, essa daí foi a manifestação que o pessoal está chateado.

Hoje estou botando só um apaixonado nesse sábado para toda a população. Vai para o senhor, seu Raimundo, pai do colorido. Vai para o meu amigo Lelo, vai para o Erasminho, vai para o Sérgio, todos aqueles meus amigos que estão sintonizados, o pessoal do Zerasmo, tudo isso.

Mandar também um abraço todo especial para o pessoal lá do outro lado. Vou mandar um abraço para o meu amigo Caraúba. Bom dia, Caraúba. Mandando um abraço especial também. Não tem nada a ver, a rádio é outra, não tem nada a ver com política. Vou mandar um abraço especial para meu amigo, né, Barbudão, que vai disputar a próxima pleito da Prefeitura Municipal do município de Paulim. Quero agradecer ele, todas as suas equipes, todo o seu povão. A rádio é democrática, é para falar em todos os tipos de pessoas. Não pode se omitir a mandar alô, abraço para todo mundo. Um abraço para o Aristide.

Mandar um abraço todo especial pro meu amigo JC, lá na Feira Municipal. Tava quase esquecendo do homem. JC é um grande amigo meu e da população, um cara maravilhoso, um cara de boa, lá no lanche dele. Vou mandar um abraço também ali para o Barracão do Pepetão. Alô, Pepetão! Cadê o Barracão, rapaz? 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Meu amigo Carimbó. Alô, Carimbó! Abraço todo especial pro meu amigo Carimbó, que vende ali também lá. 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Alô, Bodozinho! 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Mandar um abraço pro Ceará, para todo esse povo. Antônio do Bode, lá no... Oh, alô, Antônio do Bode! Daqui a pouco eu passo aí, amigão. Vou mandar um abraço também, sabe para quem? Lá pro meu amigo Teixeirinha.

Bom dia, hein, Paulinho? 7:58, estamos finalizando o Jornal da Manhã. Hoje, na apresentação, locução de Milton Monteiro. Quero agradecer a Deus por mais um sábado maravilhoso e no próximo sábado estaremos aqui. 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Tchau, tchau, galera. Até o próximo sábado, se o Senhor nos permitir.

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Bem, amigos da Rede Globo, muito legal também, né? Quem não esqueceu dessa? Bom dia, bem amigos da Cultura FM, né? É, a gente lembrou do Galvão Bueno também, eu dando bom dia pra você, entrei com essa expectativa. Você não tá não também no seu coração? Dá licença que o Denão tá chegando. E cara, vamos acreditar, né? Nossa seleção pegou, incorporou. Dando um bom dia pra você que tá, já esteve aqui com o Milton dando seu rasante também aqui na Rádio Cultura FM. Dá licença, sejam todos bem-vindos e bem-vindas ao nosso programa Top 10, junto com você até 11 horas, você do interior, você da cidade, nesse 4/7/2026, dia do seu aniversário, não é não? Então a todos os aniversariantes do dia de hoje, manda tua aí, cara, 984-9884, grava aí, 984-1397-21, é o telefone que você vai desejar um feliz aniversário. Hoje também dia de Santa Isabel, né, que ela nos guarde, né? Ô Santa Isabel, sob a vossa proteção e pela intercessão da Santa Isabel, fazei-nos, né, verdadeiros discípulos de Jesus Cristo, vosso Filho e Senhor nosso, amém. Proteja a nossa seleção, os nossos jogadores. Primeiro temos que pedir a Deus, né, que é o comandante lá de cima, para jogar do nosso lado. Vamos ficar do lado de Deus, cara. Isso é que é o legal, né? E orarmos, né, primeiramente, para nossa seleção chegar à final e vencer, se Deus quiser, né, irmão? Sim.

Bom demais, bem amigos da Cultura Top 10 na área com você até às 11 horas, cara. 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Cara, precisa ver, top. Passa aqui na Francisco Liares, conversa com o irmão Lucimário, que eu mando aquele bom dia todo especial. E pra você do interiorzão, do meu puruzão, meu bom dia, irmão.

Eu convido você a partir de agora para ficar junto comigo, né? Pelo telefone, se você quiser mandar uma mensagem de voz, de texto, manda pro Denão aí, irmão. 984-1397-21. Alusão, rapaziada dos Azulzinhos, né? Que sempre estão aí limpando a nossa cidade. Daqui a pouco vou dar uma dica legal também. Eu sei que tá só com caminhão aí. Vão ajeitar e tudo. O Xenga e o Urubu estão tomando de conta, né? Se o cara não fizer, né? Quando tava os dois caminhão, tudo bem, né? A população manda a gente falar, cara. A gente fala também. Tivemos a presença de autoridades aqui presentes também, que nem o nosso grande deputado Adjunto Afonso, agora como presidente da Assembleia, né? Junto com a gente, sempre um deputado que eu, né, deixo aqui fazer que nem meu outro, né, o meu sincero respeito também. Votei e voto, entendeu? Você tem que votar para as pessoas que as eleições estão aí, né? As eleições estão aí, que olham para o nosso município. Muitos sumiram, né? Com razão o Adjunto aqui, foi um dos fundadores aqui da Rádio Cultura FM também, para levar a pequenininha coração de mãe, mas vai em tanto canto aqui com o vozeirão, né? E além disso, muitos projetos, né? É, o nosso prefeito Renato Afonso, né, não teria feito muita coisa legal que ele está fazendo aí, né? Tem que falar, entendeu? Se não tivesse Adjunto Afonso à frente, né, no comando aí, e com prestígio lá na Assembleia, né, com deputados, senadores e o próprio governador, nós temos que ver isso aí, né? Temos que falar, se tem críticas, né, que seja construtiva, né? Há muita coisa para fazer, né? Que a gente tenha, dê tempo para fazer também, né? Mas temos que ter umas pessoas, que nem o Renato indo lá em Manaus atrás de recurso, a sua esposa, uma simpatia, né? Olhando pelo lado social. E tá aí o Paulinho transformado, né? E temos que agradecer um filho da terra, né? Um cara filho da terra, além de ser o nosso deputado, Adjunto Afonso, também, né? Um político brasileiro atualmente em Brasília, procurando saber o que está acontecendo no Amazonas, procurando saber pelo nosso município também, né? O mandato de deputado estadual do Amazonas, do União Brasil, né? Nascido aqui em Paulinho, filho da terra, vem aqui com respeito, tem o maior respeito, porque o cara olha para cá, para o nosso município, né? Também desempenhou o papel, está desempenhando, né? Na Assembleia Legislativa do nosso estado aqui, né? Bacana, né? Tendo assumido a liderança na casa, conduzindo aí alguns processos institucionais, né, marcantes também, como a eleição indireta e a posse do novo governador também do estado, antes da sua carreira, todos sabemos aqui, né, como filho da terra, construiu uma forte trajetória no setor privado, né, atuando como administrador em diversas entidades de classe aí. Então, fica aqui o nosso respeito à Rádio Cultura, ao nosso deputado que se fez presente aqui, que ainda olha aqui para o nosso município, não é verdade? Tem que falar, né, meu irmão? É nóis. E esse cara aqui fazendo 80 anos, você vai ser homenageado também aí. Mas antes disso, vamos conversar com o nosso Senhor Jesus Cristo, né? Sempre colocando as nossas orações à frente de tudo aquilo que a gente for fazer, né? A gente sempre faz e eu convido você, né? Esse é o Alceu Valença. Completou 80.

vamos lá, gente. Vamos orar, conversar com Deus. Isso é que é o legal, conversarmos com Deus. A gente fala de seleção, né? A gente fala de tanta coisa legal também, né? E temos que orar, cara. Colocar Deus na frente, né? De tudo, principalmente, né, os jogadores que vão entrar em campo domingo, né, da nossa seleção. Todos. Rapaz, o ruim é vencer sozinho. Quando se junta, né, a vitória é muito melhor, né? E nós todos estamos envolvidos, né? Somos brasileiros também, né? A gente vê emoções também, muita gente. É o cara dizendo assim, ô, cara, hoje a menina tá, o evangélico tá torcendo, entendeu? O católico, o protestante, o brasileiro, né? Que vença na vontade de Deus. Então, amado Deus, Pai Todo-Poderoso, agradeço por cada cuidado que o Senhor tem com nós no nosso município. Abençoa a nossa cidade, abençoa os nossos governantes. Guie para fazer coisas legais para o povo, para o bem do povo. Abre as comportas do céu, derrama as tuas bênçãos sobre o nosso município, o nosso lar, né, as autoridades, a nossa família, os nossos amigos. Ô Deus, toma em teus braços e guia-nos cada passo que nós dermos hoje. Que o dia de hoje seja rico da tua presença, do teu espírito, da tua paz. Que reine apenas o bem ao meu redor, meu Deus, ao redor do irmão que está aí do outro lado orando. Que os meus caminhos sejam leves e que eu consiga espalhar amor ao próximo. Não me deixe faltar forças e fé para enfrentar qualquer dificuldade, meu Deus. Ensina-nos a descansar na certeza do teu controle e a entrega das minhas ansiedades nas tuas mãos. Que a tua luz ilumine esse sábado, meu Deus. E que, ao findar do dia, o meu coração transborde de gratidão. Em teu nome, amém.

Eita, nós! Baixando um pouquinho aqui, regulando mais ou menos o som pra nós ficarmos aqui. É bom demais estar com Deus, né? Esse é o Top 10 com você, até às 11 horas, 984-397-21. Participa aí, irmão, tá com nós, hein?

Top 10, muito bom, hein? Tem muita coisa legal, cara. Até 11 horas pra você, com toda alegria, levando só as informações. Daqui a pouquinho a gente vai dar um rasante na seleção brasileira. Que legal, né? Ao meu amigo Rogilson, aquele bom dia todo especial, né? Ao Nizam Baltazar de Lima, gente boa também. Parabéns, irmão, né? Pelo seu aniversário. Ficamos juntos até pra você, até 11 horas, hein? Nizanzão, gente boa, meu irmão. E ao grande Rogilson.

Esse é o Top 10 com você aqui na 87. Que legal, né? Verãozão chegando aí, meu irmão. Isso é uma estiagem, essa friagem fria. Já tomou teu banho de gato, já tomou teu banho de gaivota, irmão. Água do tanque bem geladinha, né? Muito bom pra você que tá nas fazendas aí. Muito obrigado pela companhia. A você que tá nos sítios aí, pra você que tá na pelo do nosso purujão aí, já foi esgotar a canoa, tá com Denão, né, rapaziada das aldeias também, sempre ligado com Denão. Eita, onde tem internet aí nessa beira de rio? Tem, menino, projeto do governo também de Renato Afonso. Ontem a gente teve aí, mais uma vez eu falei, né, da presença do nosso deputado e presidente aí, né, ainda na tarde de sexta-feira, né. Chegou em Paulinho, né, juntamente com o prefeito Renato Afonso, né, da primeira-dama, Elisete Afonso, né, o nosso deputado sendo recebido pela população com uma grande carreata, legal, durante a programação, acompanharam várias pessoas também, o secretário municipal de obra, meu amigo Zenilde Barros, né, teve a entrega da pavimentação lá, asfáltica do bairro, do meu amigo com nome, que orgulho, né, meu amigo Ednelson, gente boa, gente finíssima, né, com coração maravilhoso, né, de bom tamanho, lá ficou o nome do meu amigo Ednelson também. Né, participaram do lançamento da pedra fundamental do Centro Universitário, outra conquista para o nosso município, através do deputado Adjunto Afonso também, e do Renato, cara, para o nosso município. É um polo universitário aqui no centro da cidade, praticamente aí, né? Muito legal também que tem a ganhar. É o município, é a população, na presença do secretário municipal também de educação, o Amapio. É um importante investimento para ampliar o acesso à educação em nosso município. Que legal, isso é que é legal, cara. A gente tem que falar isso aí, né? Da oportunidade de termos pessoas olhando. Porque tem políticos e políticos, né, cara? Tem políticos que fazem politicagem e tem políticos que fazem política, né? E é legal a gente falar isso também. É legal que ele está olhando para cá junto com a gente, junto com o Renato, junto com vários deputados também que estão envolvidos. Logo tivemos aí a cartação dos animais aqui, né? Com apoio também de vários deputados aqui, olhando pelo nosso município aí. Tem que se ligar nisso aí, a população jovem que está entrando, né, para o bem do nosso município. Que nem eu falei, né, temos que fazer mais coisas ainda, né, que dê tempo aí, que vote no prefeito, que você entender que seja para o nosso bem, para o nosso município, aquele que trabalha para o povo pauniense, que olha para o povo, olha esse posto do INSS também aí, cara. Nós precisava do barco, né? Para o barco vir, esperar o barco. Só quando foi que o teu menino nasceu, foi na última cambada de mandinho que eu vi passar. Não, cara, acabou com isso, Jair. Entendeu? Saiu o polo, né, o posto do INSS digital, que você vai lá, consulta a sua aposentadoria, pega a sua documentação. Aí você vai, tem um cara lá que vai dizer o que é preciso para você se aposentar, a documentação, tal, X, não é legal? Poxa, tem acesso. Vem ao município, a gente tem que falar isso aqui. Então a cultura. Com certeza, não só eu, outros locutores vão estar sempre frisando. Claro que a gente vai falar que estiver reclamando. Falei do lixo, né? Falei assim, no caso da... tá aberto aqui, sempre deixei. Né? Tá funcionando só um caminhão? Tá, mas tem que ver isso aí. Quando tá funcionando os dois caminhões ou três, tá aberto aqui. Qualquer um dos meninos me falar aqui e dar uma explicação pra população que tem... era quase todo dia tirava, né? Estão fazendo uma programação porque estão com o caminhão, se eu não me engano, quebrado, né? Que me atualize aí. Né? Mas essa época é muita época de Xengo, né? Maiuri. É, cara, deixou ali e o cara não tem o costume de cumprir a lixeira dele. Eu tiro ali pelo. Bora fazer uma lixeira legal, já falei, entendeu? Tira, cara, o cachorro vai lá e o urubu, depois que espalha, você sabe como é que fica, né? Fica muito foda, né? E a gente tem que falar isso aí. Beleza? Falei demais. Simbora. Esse é o Top 10, mandando um alusão especial ao meu amigo Paulo Ninja. Eita, Peter diz, é nóis, hein? Meu compadre Evandro sempre na espreita aí. Cezão lá na faz, lá no sítio, hein, César? Lá na chácara, ligado junto com a gente também aí, Dona Branca. E o Pretão, Preta do Zé Gomes.

0: junto.
1: Muito legal, só pra contrariar pra você aqui na Cultura FM. Legal mesmo, tamo junto, hein? E não esquecendo que você também tá de bobeira hoje, tempo se você deseja aí. É, ficar à vontade, né? Fazer que nem o outro, ficar bem à vontade. 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Alôzão pro meu amigo Galego, lá nas Quatro Bocas também. Falei do Pretinha já, Maria na Alcolândia. Eita, nós! Ligado junto com a gente aí. O Rodrigo, meu amigão, cara do churrasco, mais gostoso do Paulinho também.

Que legal, um sabadão gostoso junto com você nessa manhã de sábado, dia 4 hoje, hein? É, hoje independência dos Estados Unidos, sabia? É, meu amigo, hoje também dia de fitar ovos na calçada. Já pensou uma data dessa, né, cara? Eu acho que tá dando aí com aquilo tudo que tá fazendo aí. Dia Internacional do Cooperativismo também, dia do operador de telemarketing, né? Dia de Santa Isabel, que tá junto com a gente aqui, né? E dia da independência dos Estados Unidos, que tem uma história, né, mundial, né? Que agora tem à frente o Trump, né? Invocado, né? Ali invocado, caba velho, né? É, menino, tá chegando, o homem tá descendo, caba velho, né? Então, um dia do seu aniversário também. Os aniversários do dia de hoje também é o meu amigo Rogilson, R de Ró, né? Campeão no ACP junto com o Denão. Eita, nós, caba velho. Invicto, hein, Rogilson? Aquele abraço ligado junto com a gente. Cara, gente fina, pacas, né? Brincalhão, alegre também, né? Meu amigo Nizam lá na Cozama, todo o povão da Cozama, parabéns ao Nizam. Né? Meu amigo Luciano descendo ali, pretinha, barroca, João, só zagueiro, meu irmão. Até rimou, né? É, tô te falando. Entrando ali pro rumo do Formigueiro, aquele bom dia todo especial também. Meu amigo Cleo de companhia. Meu amigo Chaguinhas, rapaziada, Zé do Pano, seu Walter ali, ligado junto com a gente. Dona Teca, né, ligado junto na programação também. Nico Venanço, ligado junto com nós. Dona Odete, lá em Manaus. Gosta mesmo de mim. Meu amigo Assis, né, no Beco da Baiuca. Descendo pro rumo de baixo, pegando a melhor visão, é a do paixão. Aqui pro rumo do trapicho, né, o Raimundo. Ligado junto com a gente, o Damozão, na 87. Meu amigo Cláudio Braga. Mas quando está só, sem olho de amor. Esse é o Top 10 junto com você até as 11 horas da manhã. 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Bom dia especial, minha amiga, minha prima Jane, né? E o Ademazão, o homem dos fermos, né? O nosso escutorzão, gente boa. E toda a primarada aí, ligado junto com a gente. Simbora com essa aqui. Lembra dessa que puxei do fundo do baú, caba, véio? Vamos puxar os baús aqui.

Eita, nós! Essa foi do fundo do baú, João Paulo Júnior, pra você. Essa eu busquei longe, hein? Muito bom, muito bom demais, né? Pra você que tá aí junto com a gente, tem coisa legal, né? Alô! Segura, Cabaréi! Esse é o programa do povão pauniense. Aos sábados com você, levantando poeira junto com você. Dançando aí, Cabaréi. A você do interiorzão do meu puruzão de baixo. A você do puru de cima, vamos dar logo pra tropa todinha, que nem fala meu compadre Vé, né? Aquele bom dia todo especial, né? Muito legal estar junto com você, sabia? Muito legal. Manda tua mensagem aí do interior, se você tá ligado com o Denão aí, pra me falar do seu interior, da sua comunidade aí, mandar aquele alusão, né? Lá nas aldeias, aldeia Maripari, aquela rapaziada ligada junto com o Denão. Alto Catiquini, né? Tacaquiri, São José do Catipari. Menino, tudo ligado junto com a gente. Boca do Pauni, Areia Branca, hã? É, lá no Carrapá, tem a rapaziada do Baixo Macuti que não perde a programação, né, Léo? Muito legal a Copa do Mundo aí, né, Argentina ontem ia vacilando, né, mas avançou, né, mas que jogo, os jogos vão ser assim, cara, a flor da pele, né, mas Cabo Verde saiu gigante da Copa com... né? Com grande maestria, né? Obrigado ao grande goleiro, vozinha, todo mundo com a história de vida marcante, né? Fez uma defesa, né? Parou o Nessizão, né, cara? Né, vozinha? E toda a seleção de Cabo Verde, verdiana, né? Fazer que nem o outro, por uma campanha histórica que parou o mundo, cara. É, e daqui pra frente os jogos vão ser todos assim, né? Aí falando de Brasil e Noruega, a FIFA decidiu manter o horário do Brasil, que é um, eu, cara, na minha, fazendo a minha resenha aqui, uma das nossas vantagens, né? Aqueles lalauzão não gostam de sol, não, né? E nós somos criados no meio do sol, meu irmão. Os cabas têm que botar aí pra cima. Não cansar os cabas, né? São grandes, mas não são dois, não. Né? Pelas oitavas de final da Copa do Mundo, no próximo domingo, dia 5, apesar das preocupações iniciais com as condições climáticas, né? A entidade analisou, falando da FIFA, né? Antecipar o confronto entre México, né? Eles vão antecipar aqui a FIFA, né? Aquele Fantini ali também tá metendo a colher às vezes onde, no, né? Já tá decidido, tem cada lance aí do VAR que o cara fica olhando, rapaz, que jogo esse, né, cara? Né? Que aconteceu, às vezes, aquela bola que passou triscando, né? Que tem com chip dentro da bola, vamos dar um pouquinho de resenha aqui. Né? Acho que triscou nem no cabelo do cara. Acho que triscou no cabelo do cara. É tão preciso o chip que ele deu como se o cara tivesse tocado, né? Esse último jogo agora, né? A entidade também analisou. Então antecipou México e Inglaterra no estado azteca devido à previsão do tempo, né? Caso isso ocorrer, a gente sabe que se der um trovão para tudo lá, né? Adiado com uma hora para evitar, né, a sobreposição na programação, o cenário que acabou sendo destacado aí, né? Então tá mantido o horário, menino. Vamos pra cima. Simbora, Cabaréi. Se liga ao rádio, por acaso, e ouvir minha voz. Chitãozinho Chororó. Chororó. Eita, nós. Chama.

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1: 87,9 MHz com você aqui na Cultura FM com o Top 10. Levando sua alegria na sua manhã de sábado, muito legal estar com você, né? Um abração, meu amigo Duda Correia, lá em Jaguarão, Rio Grande do Sul, ligado com o Denão. Meu amigo Carlinhos também aí pelo rumo do Sul, né? Esse aqui tá um pouquinho de frio, né? De manhã fez, né, cara? Mas tá lindo o dia, né? Aqui nas entranhas da Cultura FM, aqui entrando aquele solzão maravilhoso, né? Aquela churrascada que você já tá preparando aí, né? De mandizada, mande seco, meu irmão. Mas se você quiser uma carne bacana também, lá na última rua, lá no Açougue Costa, meu amigo Orlando, ligado junto com o Denão, hein? Aqui na 87. 9:53. Acerta o teu aí comigo. Participa comigo aqui na 87, no 984-1397-21. Manda a tua mensagem. 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Muito legal, tudo filmado, tá lá, ainda não terminado, né? Mas tá lá a capelazinha que queira pra população lá do Paulinho, queira rezar. Muito legal a iniciativa, hein? 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Tinha muita gente envolvido, né, pra fazer essa reforma lá da Santa Grade, né? Muitos têm um devoto. Se você não gosta, né, que tem aquele negócio, não gosta de santo, tem alguns que, né, pelo menos respeite, né, a fé de cada um. Isso é que é o legal, né? Aí você se torna mais um ser humano, né, apreciado por Deus quando você respeita a fé do outro, né? É diferente, né? Então, valeu aí pelo Bebezão, sempre junto com o Denão aqui no programa, nunca se esquivou e tá junto com a gente aí. 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Aquele abração, irmão. É nóis. 9:56, mais uma pra você. Vamos de comercial, a gente volta já já. Pra você ficar ligadão aqui no Top 10. Essa é a Cultura, hein? É o Top 10 até as 11 horas da manhã com você.

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Toque, toque, Didi, que isso aí não tá com nada. Bom demais, lembra dessa daí? Eu lembrei, cara, eu lembrei demais, né? Essa era boa, hein, meu? 10 horas e 4 minutinhos, não esquecendo que o Balneário do Pretinha, amanhã, só ao vivo, né, Pretinha? 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Um verãozão aí, bom demais. Um abração, não só ao Pretinho, a sua querida esposa também, ligada aí na sua companheira, que não deixa você na mão. 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Falouzão, meu amigo Ademar, gente boa, ligado, né, o nosso engenheirão, vamos logo de engenheiro, que o cabo é bom mesmo, né, meu amigo Kaique, no comando aí, ligado junto com a gente, meu amigo Bolinha, rapaziada que pega pesado na massa aí, né, construindo aí a nossa cidade, aquele abração. Meu amigo Ednei, eita, bom dia. 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assim meio, o cara fica meio, né, até a hora do jogo o cara fica com vontade de entrar dentro de campo, né, meu irmão, não tem mais time mais fácil não, ainda mais aqueles lalauzão lá, né, já falei, vamos pegar ele no meio do sol. É que nós vencemos, né? Colocar primeiro o nosso jogador principal, que é o nosso Senhor Jesus Cristo, na frente de todos os jogadores ali, né? Pra podermos guiar aquela bola pro rumo do gol deles aí, se Deus quiser. É, mas 10 horas e 6 minutinhos. Eu colocar uma muito antigona pra você e uma daquela que você já curtiu. Esse cara aqui tá fazendo 80 anos, olha. Essa é muito legal. Alceu Valença.

Eita, grande Alceu Valença, grande compositor, né? Quem você não conhece, é uma música do nosso grande Alceu Valença, o cantor e compositor pernambucano Alceu Valença, nasceu em 1º de julho de 1943, foi agora, né, esses dias, faz que nem o outro, em São Bento de Una, né, em Pernambuco, ele celebrou os seus 80 anos de aniversário, né? Esses, 80 anos, recentemente, cara, com uma grande festa surpresa nas ladeiras de Olinda, em homenagem de blocos tradicionais, né, como Pitombeira, dos Quatro Cantos, aquele bonecão louco, né, sempre tem lá em Olinda, né. Mas para quem quiser mergulhar na obra dele mesmo, cara, eu indico aqui, né, o Portal Globo. Pode entrar, leia mais sobre a comemoração dos seus 80 anos no portal, nos seus 80 anos no Portal Globo. Aí tu vai ver tudo, a biografia, tudo dele lá. Confira a reportagem também em outros canais, né? Legal. Qual a sua música favorita do grande, né? Alceu Valença, se você quiser, eu posso até citar umas pra vocês, né? É a história de algum dos grandes sucessos dele, né? Como Anunciação, Tropicana. E essa aí, né? Que é top de linha, né? Essa foi marcante. Bom dia especial, meu amigo PJ, né? Eita, PJ, Dona Meires, nessa área, junto com a gente aí, graças a Deus, sejam bem-vindos, né? Que Deus sempre com nós aí, no coração de todos vocês aí, da família. Júnior Cabaré Chama, lá no Paiol, ligado junto com a gente, se não tiver, tá lá pelo Baixo Macuti. A toda a rapaziada do Baixo Macuti, mais uma vez, agora verãozão. Tenho que passar um final de semana aí com a rapaziada, muito legal, já... Me faltou um convite, hein? Rafael, como lembrei do professor Nengo, né? O professor Nengo, a gente tava tudo certo, o professor Nengo, que se ele estiver na escuta, né? Já tá aos amigos, né? Bacana, né? Se recuperando, bacana também, né? E ficou esse dia do IEI pro Baixo Macuti. Mas vai chegar a hora aí, pra gente chegar aí e desfrutar no final de semana legal com a rapaziada aí. Bacana, hein?

Eita, sonzeira boa, menina. Que coisa bom demais. Eu gosto de puxar do fundo do baú, hein? Esse é o Gilson de Souza, né, cara? Poxa, poxa. Quantas lembranças, né? Gosto de puxar, né? Lembrança, falei aqui do meu amigo Gurujuba, né? Ligado na 87 também. Nosso patrimônio cultural pauniense. Meu amigo Ézio, gente boa, né, seu Gurujuba? É, então tá dando aquele alô pra você também, pra toda a família também. Meu amigo Zé do Bano, sempre ligado na 87, Aristácio. Eita, nós! 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Muito legal, né? Ter a companhia de pessoas que ainda ficam ainda ligado junto com a gente aí, né? Eita, afasta tudo. Falando de Copa do Mundo, hoje tem jogaço também, hein, cara? Tô te falando. Canadá e Marrocos, Paraguai e França. E aí, 12 às 12, né? Junto também, Paraguai e França aqui pra você. Amanhã, Brasil e Noruega. Eita, nós, menino, começando a rezar. México e Inglaterra, cara. Tô te falando, às 19, né? Brasil vai ser às 15. Lá pra ele, o sol tá tinindo na testa daqueles galalauzão aí. Nós vamos pegar ele, né? Botar pra cima, né? Também vai ter, né, nas oitavas e finais, no dia 6 já, né? Na segunda, Portugal e Espanha, meu irmão. Estados Unidos e Bélgica. Só jogo daqui pra frente, só paredão. É entrar em campo com unhas e dentes. Fazer que nem o meu amigo Ed Nelson em Boca do Acre, hein, Ed Nelson? Rapaz, nós vamos comer a grama aqui nessa Boca do Acre. Vamos lá, ganhamos de Boca do Acre, né? Um abração a todos aqueles jogadores que participam. Aniversário do meu amigo Pedro Pirola, gente boa, hein? Parabéns, meu amigo velho, foi um prazer ter jogado na seleção dos Masters, né, Pedro? Com meu amigo Pedro, né, grande profissional, um cara altamente, né, que eu nunca vi o Pedro com raiva, né, quando vê aquela graça dele, muito legal. Estava aniversariando esses dias também aí, um beijo no teu coração, um abração, um prazerzão ter brincado de bola com você, meu irmão, na seleção. Rimou, hein, Pedão? Tô te falando, um abração aí, Yasmin, né, ao tio Cabavéi.

bom demais. Um bom dia especial, Zezinho do Galto, que não perde a programação, né, seu Zé? Aquele bom dia especial, tá vendo, Cabaré? Esses sons são bons, né, cara? Diga aí pra nós. É nós aqui na 87 levando só as melhores pra você. Não saia daí, cara. Tô te falando, muita coisa legal ainda vai rolar pra você que está aí junto com o Denão. Vou ficar até 11 horas, tá chegando pertinho ainda. Tem muita coisa boa pra rolar ainda pra você, com certeza.

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0: você. Eita, Caba Véi, bom demais, grande César, né? Muito legal, né, cara? Eu dando uma olhada aqui, arrasante na net, né? A grandeza de um povo, né? Que nem Cabo Verde, né, cara? Muito legal que, porra, contagiou todo mundo na Copa do Mundo, né? Tá contagiando, muitas vezes se sobrepõe a lógica do mundo, né? Ver Cabo Verde encarar gigantes como assistir o jogo de ontem, né, contra a Venezuela, a própria poesia da resistência ganhar corpo e alma, né? Na verdade, Vozinha, que é o goleiro, e seus companheiros nos ensinaram que a garra, né, não nasce da certeza da vitória, cara, mas da coragem absoluta de desafiar o impossível, não é verdade? Né? Eu quero dizer, a Argentina vai dar uns 10. Né? Assim não, cara. Né? Há uma beleza sagrada nesse espelho que eles nos estenderam, né? Sem pedir licença, aquela nação amiga nos fez enxergar que há de mais bonito em nós, né? A teimosia de quem não se rende, a fé de quem joga com o coração na mão, não é verdade? Né? Ao olharmos para o outro lado do oceano, descobrimos que o pedacinho profundo de nós mesmos, onde jamais imaginávamos encontrar, vibrando em cores, jeitos e gingas, tão parecida com as do Brasil, do nosso Brasil, eles nos mostraram que sonhar é impossível, né? Na verdade, sonhar o impossível não é ilusão. Na verdade, é o único caminho que vale a pena o cara partir pro rumo de cima, né? E ganhar, e caminhar, né? Caíram como heróis, os caras, né? Caíram como heróis, né? Tá a frase aqui, tá dita. Deixando uma lição de que quando se joga na alma, pela camisa da seleção, com garra, né? O mundo inteiro vira pátria e torcida, cara. E é assim que tem que entrar, né? Ela caiu, escorregou, levantou e partiu pra cima de novo, né? Que Deus nos proteja e que a gente entre com essa garra de Cabo Verde também pros nossos, né, os nossos jogadores aí, né? Se Deus quiser, segura, caralho.
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0: Bom demais, mais uma para você aqui na Cultura FM, lembrando que você que quer fazer, né, a sua divulgação do seu negócio, do trabalho que você queira, né, aquele patrocínio total, é Gráfica Bebê 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Abriu o baú? Abriu o baú? Abriu não, velho, fazer que nem um outro. Abriu o baú? Abriu o baú?
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0: Eita, pagodizão com

Ô, Glória! Sempre vai ser ele se você colocar ele na frente de tudo que você for fazer, sabia? Um alusão especial aqui da 87, meu amigo Raimson. Eita, nós, caba véi bom. Ligado junto da 87 com nós também, né? Lá no Ouro Verde, rapaziada do Ouro Verde, aquele bom dia todo especial. Confere comigo aí, 10h33, rapaziada do Ouro Verde, aquele bom dia. Alusão especial, bom dia pra minha linda irmã, né, ligada comigo, cara, tá longe, hein, na Itália. Valeu, Denise, aquele abraço, bom dia, um beijo no teu coração. Deu vontade de te dar um abraço, ligado junto com a gente aqui na 87, hein, velho. Tamo longe, meu irmão, é nóis.

Essa é 87,9 MHz junto com você, 10h38, né? 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Aí entrou no modo playback, playback. É, lembrando só das melhores pra você, né, cara? Lembrando aí um abração, meu amigo Adriano Velanço, que tá de coelho também, né, Cabaré? É nóis! 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A gente informa uma rapaziada que queira assistir fora de crincado, que gosta de assistir isolado, né? Só dentro de casa, aquela onda, aquela... Né? Tem cara que não gosta de sair, levar o pessoal, fazer umas churrascadas, né? Levar pro quintal, fazer... Vamos torcer. Isso é que importa, e rezar. Né não, meu irmão? Primeiramente rezar e depois... Né, entrarmos em campo com a nossa seleção, né, cara? É nóis, hein? Tamo junto. Top 10.

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1: Você chegou até aqui. Deus está falando com você agora. Eu sei, tá difícil. Você tentou ser forte, tentou aguentar, mas por dentro você está cansado. Mas Deus manda te dizer hoje: eu nunca te abandonei. Eu estava com você em cada lágrima. Respira. Respira.

Escuta isso. Essa dor que você sente não é o seu fim. É o começo do que Deus vai fazer. Você acha que acabou, mas Deus está começando agora. O que você perdeu, Deus pode restaurar. O que morreu, Deus pode reviver.

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3: Vai, fogo!

Eita nós, eita nós, caba bom, né, cara? Muito legal, né? Já chegando pertinho das 11 horas, foi muito legal estar junto com você, fazendo companhia mais um dia de sábado maravilhoso, né? Que seu dia seja tão legal, né, quanto tá essa manhã maravilhosa que Deus nos proporciona. Sábado maravilhoso, né? Que seu dia seja tão legal, né, quanto tá essa manhã maravilhosa.

do meu Paulinho, né? Estamos sempre aqui abertos para você chegar aqui e falar o que você bem entender aqui, né? Para a população paulinense, né? A gente está aqui aberto à população também, fazendo a nossa utilidade pública para você também, né? Vamos em frente, vamos com o Brasil, nós todos somos brasileiros, vamos acreditar e entrar em campo com a seleção primeiro, né? Colocando junto com a gente, junto com nossos jogadores também, o nosso Deus poderoso, que ele bate o bolão também, beleza? Muito obrigado pela companhia, por estar junto com o Denão, 10h52, eu fico por aqui. Mas prometo voltar no próximo sábado, se Deus quiser. 87,9 MHz, Rádio Cultura FM, Paulinho Amazonas, a melhor do Puruzão. E aos sábados com o Top 10, né, o melhor do Povão. Programa do Povo, hein? Junto com você, só aqui na 87.

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Que venha a vitória, se Deus quiser. Fui!

0: E é isso aí, meu querido e amado irmão, bom dia, bom dia, bom dia, na paz do nosso Senhor Jesus Cristo. Meus amados irmãos, estamos reunidos e unidos em nome do Pai, do Filho e do Espírito Santo. Amém! Já quero agradecer aqui você, meu querido, pela sua aí presença, pelas ondas do rádio, aonde você estiver, por os de cima, por os de baixo, né? Afluentes aí do Rio Paunim, também afluentes do Rio Purus, aquele abraço, aldeias, bom dia, meus queridos!
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0: Já convido você, meu querido e amado irmão, já aumentar aí o som aí da caixa, meu irmão, porque hoje tem pancada. Hoje o Espírito Santo quer falar com você, meu querido. Fica comigo!

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1: Ô, Glória, meu querido! Meu querido, voltamos aqui com a nossa programação abençoada, meu amado irmão. Meu querido, quero já agradecer, né, por você estar aqui comigo aqui hoje, né, nesse dia tão abençoado, nesse dia que é o dia do Senhor, né, meus amados? Esse dia que nós celebramos aqui, o dia de Santa Isabel de Portugal, né? Já quero mandar aqui um abraço todo especial, meu amado irmão, para nossos irmãos aí que sempre acompanham aqui a nossa programação, que acompanha a nossa... que é aquele irmão fiel, né? Aquele irmão que não nos abandona por nada. Um abraço, meu querido, para todos vocês, né? Que o Senhor Jesus possa abençoar vocês inteiramente. Amém, meu querido? Já quero aqui agradecer, né, aos nossos amados irmãos aí, César, motorista da saúde, né? Por sempre acompanhar aqui a nossa programação. Dona Zila também, né? Um abraço, minha querida Dona Zila. Um abraço para a senhora também, né? Um abraço para Dona Cleudina. Dona Cleudina, minha amiga. Um abraço para a senhora também, minha querida. Dona Lúcia, lá da Fortaleza, aquele abraço, querida. Dona Raimunda, aqui da Ponta da Rua, que sempre acompanha a nossa programação. Um abraço também para você, guerreira. Deixa eu ver aqui outra aqui. Nosso irmão José Lucas, Dona Socorro, Lorete, Marcos Nunes, um abraço, meu querido. Júnior Paial também sempre acompanha, Felipe Nobre e Dona Meires, né? Acompanha sempre a nossa rádio aí, Dona Helena e seu Bereca também, sempre acompanha aqui a nossa programação. Dona Vera, minha mãe, tá lá em casa, lá fazendo lá os afazeres diários e ouvindo também aqui esse abençoado programa, né? Um abençoado seu filho aqui também, um abraço, minha mãe, eu lhe amo muito, você, minha esposa, minha filha, todos aí, um abraço. E também aqui um abraço para o seu Raimundo Teixeira, conhecido como seu caboclo aí, meu querido, um abraço. Sebastiana do grupo de oração, um abraço também, minha querida. Bosco do laboratório, que sempre está aí no seu carro, no seu poçante, sempre ouvindo também a nossa programação. Também aos nossos amados e querido Freis, né? Frei Roberto, lá em Manaus, tá lá só. Agora o homem não é mais pauniense, agora é manauara. Um abraço também para você, meu querido. Frei Bernardo também, né? Que sempre acompanha a nossa programação. Frei Noé e Frei Afonso, um abraço, meus amados. Hoje, como eu falei agora, hoje é dia de Santa Isabel de Portugal, né? Santa Isabel nasceu na Espanha no ano de 1271, pertencia à família real de Aragão, que lhe concedeu uma ótima formação digna de seguimento de Cristo. Ela foi criada pelo seu avô, Tiago I, que estava recém-convertido ao cristianismo, né? Foi entregue em casamento ao rei Diniz, rei de Portugal, com apenas 12 anos de idade, olha só, bem novinha, né? E já dava testemunho de uma esposa cristã, uma mulher de oração e centrada na Eucaristia. Seu matrimônio foi um lugar de humilhação e santificação. Ela permaneceu fiel e amável, mesmo diante das traições e dificuldades com o esposo. Era rainha, mas nunca esqueceu que também era irmã dos mais necessitados. Ela ajudou a propagar a grande devoção a Nossa Senhora de Conceição. Refundou em 1314 o Mosteiro de Santa Clara de Coimbra. Também fundou em 1321 em Santarém o Hospital de Nossa Senhora dos Inocentes, voltada para crianças que por algum motivo eram abandonadas por suas mães. Uma de suas últimas obras de caridade talvez tenha sido cuidar do seu próprio esposo, Dom Diniz, que tanto fez sofrer, agora precisava dos cuidados de Isabel, que se dispôs, quis cuidar dele. Ele ficou doente em 1324 e faleceu um ano seguinte. Então Isabel deixou a sua condição de viver no palácio como rainha, abdicando seus bens e títulos para receber o hábito no mosteiro das Clarissas em Coimbra, ingressando na Ordem Terceira Franciscana. Em 1336, saiu da Coimbra e foi ao encontro de seu filho, devido a um novo conflito familiar. Mesmo enferma, conseguiu chegar, foi acolhida e ouvida por seu filho. Faleceu no dia 4 de julho de 1336 e foi sepultada no mosteiro de Coimbra. Foi canonizada pelo Papa Urbano VIII em 1665. Santa Isabel foi declarada padroeira de Portugal, recebeu do povo o título de Rainha Santa da Concórdia e da Paz. Aqui temos a oração: Santa Isabel Fortes, uma exímia esposa, mãe, serva, rainha e religiosa, porque em tudo se dedicou ao amor a Deus e ao próximo. Interceda por nós junto ao Senhor, para que também saibamos amar e nos doar a Ele e aos nossos irmãos. Amém, meus amados. Aqui é Santa Isabel, né? Que história maravilhosa, meus amados irmãos, né? É uma santa que realmente deu testemunho, né, da sua vida cristã, que não se escondeu, mas amou Jesus mesmo ali, em meio ao sofrimento, mesmo em meio às dificuldades, às traições, às humilhações. Ela não esqueceu de Jesus, né? E mesmo ali, quando vivia, vamos dizer assim, no glamour, né, também não esqueceu do Senhor. E a primeira coisa que fez, que o seu marido ali foi para a glória, né, foi ainda amar mais Jesus, né, entregando a sua vida ali totalmente para o serviço a Cristo. Então, meus amados, louvado seja o nome do nosso Senhor Jesus Cristo, para sempre seja louvado.

para os montes levanto os meus olhos. De onde me virá socorro? Meu socorro vem do Senhor, Criador do céu e da terra. Ele não permitirá que os meus pés resvalem. Não dormirá aquele que me guarda. Não há de dormir nem adormecer.

fará mal, nem a lua durante a noite. O Senhor me resguardará de todo o mal, Ele velará sobre a minha alma. O Senhor guardará os meus passos, agora e para todo o sempre. Aleluia!

0: aplauda esse Deus que nunca nos abandona.
1: Amém, meu querido amado irmão, amém, né, amém. Meu querido, vamos fazer aqui uma breve leitura do livro Imitação de Cristo, de um capítulo apenas, amém, irmãos? Hoje iremos falar das obras feitas com caridade. E a palavra diz assim para mim e para você: aquele que tem verdadeira e perfeita caridade, em nada se busca a si mesmo, mas deseja que tudo se faça para a glória de Deus. De ninguém tem inveja, porque não deseja proveito algum pessoal, nem busca sua felicidade em si, mas procura sobre todas as coisas ter alegria e felicidade em Deus. Não atribui bem algum à criatura, mas refere tudo a Deus, como a fonte de que tudo procede, e em que, como em fim último, acham todos os santos e deleitosos repousar. Quem tivera só uma centelha da verdadeira caridade, logo compreenderia a vaidade que todas as coisas terrenas. O Senhor Jesus já falava isso para nós, né, meus amados irmãos? Quando você der alguma coisa, né, se você der com a mão direita, né, que a mão esquerda não saiba que você tá dando, né? É a perfeita caridade, né? Não é aquela caridade que você quer mostrar para todo mundo que você é caridoso, que você está ajudando as pessoas, mas é aquela caridade que só interessa ver Jesus. É aquela caridade que você faz, mas que você não procura glória sobre si. É aquela caridade que você faz, irmão e irmã, que você vê ali a lágrima do outro de felicidade, o sorriso do outro de felicidade, e o seu coração se enche de felicidade também. Essa é a verdadeira caridade. É aquela caridade que não se amostra, mas é aquela caridade que compreende. É aquela caridade, meu amado irmão, é aquele ato de caridade que você faz, em que você se alegra muito mais em ter dado do que recebido, porque a alegria do irmão ali que recebe, a emoção do irmão ali que recebe, a gratidão do irmão ali que recebe, eu tenho certeza que você recebe dobrado, porque a caridade, meus amados irmãos, ela é algo que você não nasce com ela, você aprende, você se molda, né? E você só se molda com aprendendo ali a caridade, praticando a caridade. Ninguém nasce bom, ninguém nasce mal. Nós nascemos e vamos sendo moldados pelo meio em que nós vivemos. Nós vamos aprendendo as coisas. E a caridade, o gesto de caridade, ele é algo também aprendido. E quando você compreende o que é realmente a caridade, é como Jesus falava, que a mão direita não saiba que você deu ali, que a esquerda não saiba que você deu com a mão direita, é justamente isso daí. É uma alegria que você guarda para você. E que você vai, e você só vai aprendendo, meu amado irmão, você só vai se moldando ali na caridade quando você vai praticando a caridade. Você pode prestar atenção com a pessoa que ela não é caridosa, ela dificilmente dá algo para alguém, ela doa algo para alguém. É porque ela não pratica esse ato da caridade. Agora, uma pessoa que é caridosa, meu amado irmão, quando ela pega ali uma situação, ela já pensa já no irmão, essa aqui é pro irmão fulano de tal. Por quê? Porque ela conhece ali que aquela pessoa está precisando de uma situação, de uma ajuda. E ela pensa, eu vou levar para aquele irmão porque ele está precisando, eu vou levar para aquela irmã porque ela está precisando. Mas que outras pessoas não saibam, somente o Senhor Jesus, porque os olhos dele estão em todos os lugares. Você não precisa dizer, Jesus, eu vou dar aqui essa tal coisa para esse abençoado ou essa abençoada. Jesus, ele está vendo. O Senhor, ele está vendo esse teu ato de caridade. E é por isso que ele fala, né? E meus amados irmãos, a caridade, ela não está em quem doa 10 mil e quem doa 100 reais, 50 reais, 10 reais, não. Caridade é com o que você pode, né? Eu me lembro daquela leitura do Evangelho que fala que aquela viúva foi lá com as moedinhas e tal, jogou lá. Aí as pessoas ficaram falando, olha, ela doa tão pouco, né? E Jesus fala assim, em outras palavras, né? Essa mulher, ela deu tudo que ela tinha. Então, assim, em outras palavras, né, essa mulher, ela doou mais do que todos os outros, porque outros doavam muito para se mostrar, e ela era o que ela tinha. Então, a caridade, ela não se resume em uma quantidade muito alta ou muito baixa. É o que você pode. Mas, Ferreirinho, você está falando de quê? Eu estou falando de doação. Eu estou falando de ajuda. Eu estou falando, meu amado irmão, de você se colocar no lugar do outro. Eu estou falando aqui de você olhar para o outro irmão, não ver ele como um rival, mas ver ele realmente como irmão. E de ajudar esse irmão com o que você pode. Muitas vezes nós sabemos da situação do irmão, mas nós não ajudamos. Por quê? Porque nós não temos o hábito de praticar a caridade. E a caridade, meu amado irmão, não está só em dar alguma coisa, mas está também em dar uma palavra para o irmão. Quantas pessoas precisando só de um bom dia? Quantas pessoas precisando só de uma palavra amiga no dia de hoje? Quantas pessoas foram para a festa esse final de semana e hoje estão com o coração vazio e estão precisando só de uma pessoa dizer assim, ei filho, filha, Jesus te ama. Jesus, ele tem planos para você. Ele te ama mesmo de verdade, então isso já vai preenchendo o coração de outras pessoas. E a caridade, meu amado irmão, não está só em bens materiais, mas está também em palavras, gestos. Só de você estar ali ajudando aquele irmão numa obra, de carregar um carro, de carregar ali um tijolo, você está fazendo um ato de caridade, porque você não está fazendo para que as outras pessoas vejam, mas para ajudar mesmo. E ali você está praticando uma obra de caridade. É uma cabeça de alho, é ali uma cebolazinha, pega aí meu vizinho, minha vizinha, eu tô vendo que você tá precisando. Meu amado irmão, nos pequenos gestos, nos pequenos detalhes ali que tá o Senhor Jesus Cristo. A caridade, ela é também isso. Às vezes nós nos prendemos só em bens materiais, só em coisa física, mas também a caridade é uma palavra, é um abraço. Que nós, meus amados irmãos, tenhamos essa consciência de ser mais caridosos, em ajudar mesmo. A caridade, meu amado irmão, não está em você esperar que a outra pessoa peça. A caridade está em você se prontificar em ajudar. Muitas vezes nós ficamos parados, paralisados, esperando aquela pessoa pedir ajuda, enquanto nós, com o nosso gesto, com o nosso, a nossa iniciativa, também se colocar à disposição em querer ajudar, porque muitas vezes a pessoa não gosta de pedir ajuda, mas quando você se coloca para... Olha, eu tô aqui para ajudar, se você precisar, eu tô aqui, tal, tal. Mesmo aquela pessoa não peça, mas você tá vendo que aquela pessoa tá precisando de ajuda, e você vai lá e faça também a caridade, meu amado irmão. E a caridade, ela enche os olhos de Deus de alegria. Você pode ver, meu amado irmão, todos os santos da igreja, todos os santos da igreja, eles eram caridosos, todos, em tudo. É, acho que é uma, duas características que os santos da igreja, eles eram. Eram humildes. Humildes, que eu quero dizer assim, humildade é, não em bens materiais, não em posses, mas humildade de coração. Eles eram humildes e caridosos. E eu costumo dizer também que a caridade, ela anda unida com a humildade. Se você é caridoso, você é humilde. Se você é humilde, você é caridoso. Mas que nós, meus amados irmãos, tenhamos essa consciência. A caridade, ela é uma iniciativa, é algo que eu aprendo. E para que ela se aperfeiçoe dentro de mim, para que eu pegue amor, eu tenho que praticar a caridade. Eu tenho que ajudar. Eu tenho que me colocar à disposição. Amém, meu querido? Vamos ouvir aqui agora um cântico aqui para que nós possamos logo em seguida aqui ir para a leitura da palavra. Amém, meu querido? Fica comigo aqui até meio-dia, hein? Jesus te ama e ele é doidinho para que você abra seu coração, meu amado irmão e irmã, e queira receber esse amor, essa água viva. Ai, meu Deus do céu. Ah, Deus, me leva para águas profundas, Senhor Jesus, para que eu possa ser inundado por esse amor maravilhoso.

Amém, meu querido? Meu amado irmão, eu já convido você aí a pegar a sua Bíblia. Pega a sua Bíblia aí, meu querido. No Evangelho de São João, capítulo 20, versículo 24. Evangelho de João, capítulo 20, versículo 24. Amém, meu querido? Pega aí, meu irmão, a Bíblia para você marcar essa leitura. Essa leitura é para você. Amém? A leitura, meu querido, diz assim para mim e para você no dia de hoje. Tomé, chamado de Dídimo, que era um dos 12, não estava com eles quando Jesus veio. Os outros discípulos contaram-lhe: nós vimos o Senhor. Tomé, porém, disse: se eu não vir a marca dos pregos em suas mãos, se eu não puser o dedo nas marcas dos pregos, se eu não puser a mão no seu lado, não crerei. 8 dias depois, os discípulos encontravam-se reunidos na casa, e Tomé estava com eles. Estando as portas trancadas, Jesus entrou, pôs-se no meio deles e disse: a paz esteja convosco. Depois disse a Tomé: põe o teu dedo aqui e olha as minhas mãos. Estende a tua mão, coloca-o no meu lado e não sejais incrédulo, mas crê. Tomé respondeu: meu Senhor e meu Deus. Jesus lhe disse: por que me viste, crestes? Felizes os que não viram e creram. Palavra da salvação. Glória a vós, Senhor. Meu querido, essa leitura é uma leitura muito importante, porque nós temos aqui alguns aspectos nessa leitura. Nós temos um discípulo que andava com Jesus, que via tudo que Jesus fazia, que eram coisas aos olhos humanos, aos olhos da ciência, até de hoje eram coisas impossíveis, né? Ali nós estamos falando aqui de um Jesus que ressuscitou Lázaro. Nós estamos falando aqui de um Jesus que curava leprosos, que leprosos era algo que eram esquecidos, que viviam longe das cidades, porque eles achavam que eles eram impuros e tal, um monte de coisa. Jesus curava leprosos. Nós estamos falando aqui de um Jesus que curava cegos, que pessoas que não enxergavam desde nascença, Jesus colocava ali a mão sobre aquela pessoa era curada. Nós estamos falando aqui de um discípulo que acompanhou tudo isso. De um discípulo que viu Pedro andando sobre as águas em direção ao Senhor e viu também Pedro submergindo sobre as águas porque não confiou no Senhor. Nós vimos também aqui, nós estamos vendo aqui um discípulo que viu Jesus andando sobre as águas em meio a uma tempestade. É algo sobre-humano. Não tem explicação para a ciência, para a física, para a geografia, para nada disso. Nós estamos falando aqui de um discípulo que presenciou todos esses acontecimentos. Mas os outros discípulos disse: vimos o Senhor. Eu acho que eles estavam falando até feliz, pulando de alegria: nós vimos o Senhor. Aí sempre tem aquela pessoa, né, que joga aquele banho de água fria, né, assim, quando tem alguém ali é muito animado, joga aquele banho de água fria. E Tomé foi uma dessas pessoas que falou assim: acredito não. Trazendo para a nossa linguagem de hoje, acredito nem com nojo. Se eu não colocar ali a mão, meu irmão, se eu não der uma batidinha ali para conferir se é ele mesmo. Se eu não colocar ali a mão na mão, não. Se eu não ver, eu não acredito não. Não adianta, eu não acredito. Tomé falando desse jeito, né, meu amado? A leitura não diz assim que teve ali um diálogo entre eles, né? Nós temos só uma narração de que os discípulos disse: vimos o Senhor.
E ali tem ali a narração de que Tomé disse: eu não acredito. E Deus, assim, meus amados irmãos, o Senhor Jesus, ele age assim de uma forma tão cuidadosa, tão cautelosa, que Jesus, ele não fez questão de se aparecer na hora e dizer: ei, Tomé, eu tô aqui, tá aqui a marca, tá, quer colocar a mão, né? Jesus poderia fazer isso, mas a palavra diz que demorou 8 dias. 8 dias depois, eles estavam reunidos, as portas trancadas. Jesus se colocou no meio deles. E, meus amados, Jesus, ele é tão preocupado com a paz, que talvez os discípulos não estavam em paz, porque ele, depois ali da morte do Senhor, da ressurreição do Senhor, houve toda ali uma perseguição àqueles discípulos, né? Uma perseguição àquelas pessoas que acreditaram em Jesus e consideraram ele como Messias, como Cristo. Então houve toda uma perseguição, e eles estavam numa casa, trancados. E Jesus, preocupado com a paz, diz: a paz esteja convosco. As primeiras palavras de Jesus para eles: a paz esteja convosco. Eu já olho, já imagino assim, Tomé olhando com aquele olho arregalado para Jesus. E Jesus olha para Tomé e fala: Tomé, coloca aqui a mão, Tomé. Tomé, coloca aqui a mão. Coloca a mão aqui no lado, Tomé, ali também, um lado que o soldado golpeou para ver se realmente eu não estava mais vivo. Pode colocar, Tomé. E Tomé faz uma profissão de fé: meu Senhor e meu Deus. Mas Jesus, não só para Tomé, nós temos assim a petulância de achar que Jesus só falou assim: feliz aquele que viu, que não, que acreditaram sem ver. Mas Jesus não falou só para Tomé. Jesus vem falar até para nós hoje, no dia de hoje. Porque, meus amados irmãos, nós conhecemos Jesus de ouvir falar, mas nós não acreditamos em Jesus fielmente como a palavra pede para que nós que nós devemos acreditar. E Jesus fala, depois de Tomé falar, né, Jesus disse: porque me viste, crestes? Felizes os que não viram e creram. Nós não vimos, mas nós acreditamos. Meus amados irmãos, isso serve para todas as nossas situações de vida. Quando nós estamos desesperados, quando nós estamos quebrantados, quando nós estamos tristes, felizes os que não viram e creram. E acreditar, meu irmão, é até a última gota. Acreditar não é só acreditar um tempo e depois desacreditar. Jesus pede para nós: felizes os que não viram e creram. E eu lhe pergunto, meu amado irmão, quem está a sua confiança? Em quem você está acreditando? Qual é o canal de YouTube, de Instagram que você está acreditando e você não está acreditando no Senhor? Qual é a pessoa que você está colocando a confiança e você não está colocando a confiança no Senhor, meu irmão, minha irmã? Qual é a pessoa que você está colocando a confiança e você não está colocando a confiança no Senhor, meu irmão?

Se você acredita, significa que você é feliz. Se você é feliz, é porque você acredita. Jesus é contigo, Jesus é conosco. Então, meus amados irmãos, que nós sejamos o contrário de Tomé. Não esperamos acontecer algo extraordinário em nossas vidas para que nós possamos acreditar, mas que nós possamos acreditar agora. Porque se nós acreditarmos agora, Jesus já fala que nós seremos felizes. Ai, meu Deus, eu quero ser feliz. Ah, se você quer ser feliz, crê. Jesus já fala, se você acreditar, você e sua casa será salvo. A sua descendência será salva. Creia. Creia. Essa é a palavra do Senhor para mim e para você, meu irmão. Creia. Tá difícil? Creia. Tá chorando? Creia. Adore. Tá com dificuldade? Creia que essa dificuldade ela vai passar, é só um tempo. Você tem sonhos, tem planos de fazer algo, de construir uma casa, de comprar, sei lá, um veículo, alguma coisa, creia. Ah, eu quero viajar, eu quero, meu sonho é isso, creia. Eu tenho um sonho de fazer uma faculdade fulano de tal, creia. Adore. Busque. Mas não seja Tomé. Depois que as coisas aconteceram, que ele... Ah, agora eu creio. Não, creia agora. Creia agora, irmão. Creia agora, minha irmã. Não espere vir um vendaval para que você possa acreditar. Não espere o milagre acontecer na vida do vizinho, daquela pessoa que você conhece, para que você possa acreditar. Creia agora. Não perca tempo. Porque quando nós não acreditamos, quando nós não acompanhamos, quando nós não adoramos, nós estamos perdendo tempo. E tempo, meu irmão, muitas vezes, o tempo, ele é a nossa salvação. Você já parou para pensar, meu irmão, se Deus me livre, né? Você foi embora agora dessa vida. Você já parou para pensar se você vai pro céu? É uma coisa que tem que nos preocupar. Às vezes nós nos preocupamos com tantas outras coisas, nós não nos preocupamos com o céu. Creia. Creia. Busque, adore. Creia. Não falte a Santa Missa. Seja fiel com as coisas da igreja. Creia. Que mais o Senhor vai dar por acréscimo por aqueles que foram fiéis até o fim. Ah, meu irmão, minha irmã. Meu desejo é que eu e você sejamos fiéis até o fim. Até o fim. Louvado seja o nome do nosso Senhor Jesus Cristo. Para sempre seja louvado. Meu irmão, minha irmã, vamos ouvir agora um hino, né? E vamos já nos colocando ainda mais aos cuidados, à presença do Senhor. Amém, meu querido? Amém.

É isso aí, meu querido e amado irmão, né? Tá chegando aqui mais um final da nossa programação, né? Deus abençoe aí, já peça aí a graça do Senhor aí sobre esse almoço que você vai estar fazendo aí na sua casa, né? Que o Senhor Jesus possa abençoar abundantemente aí esse almoço, que nunca falte, meu irmão, para nossas casas, nossas famílias, né? Que seja um almoço abençoado. Amém, meu querido? Queria mandar aqui um abraço especial para o meu irmão aí, que sempre acompanha também nossa programação. Meu irmão Davi, Davi Lopes aqui, né? Fica perto da rádio aqui, tá sempre aí. Quando ele vai para a estrada, no seu carro aí abençoado, ele sempre aqui tá na escuta da nossa programação. Um abraço, meu querido! E também a toda a família Lopes aí. Um abraço a todos vocês, meu querido. É isso aí, tá chegando mais um final aqui. Pessoal, aviso importante, hein? Hoje não tem grupo de oração. Por quê? Porque hoje, né, nós estaremos lá ajudando nossos irmãos ali do Sagrado Coração de Jesus. Rapaz, mas tem comida boa aí que o pessoal tá preparando. Meu irmão, se eu fosse você, eu nem almoçava agora. Já aguardava já para ficar com fome lá para comprar assim pelo menos umas 5 marmitas, assim, comer tudo de uma vez. Então vai lá, meu irmão, lá no Arraial do Sagrado Coração de Jesus hoje. Hoje já tem Arraial do Sagrado Coração de Jesus. Você é o nosso convidado especial, meu irmão. Só tem comida. Eu não vou falar aqui porque o cardápio aqui é mais de 50 itens, né, alimentícios, para que você possa se deliciar numa janta maravilhosa. Então vai lá, meu irmão. É só pancada, é só coisa boa, hein? Vá lá, coma à vontade, garte, porque a comunidade lá precisa lá de arrecadar fundos para ajeitar lá alguma coisinha, fazer uma reforma. Então você é o nosso convidado especial, tá? Amém, meu irmão? Então, recado dado, né? Hoje não tem grupo de oração, mas hoje tem Arraial do Sagrado Coração de Jesus, né? Onde vai ser esse arraial? Vai ser do lado da igreja, na frente da igreja, né? Todo mundo sabe ali, no Pantanal, perto do PNI. Pronto, tá tudo certo. Arraial do Sagrado Coração de Jesus, a partir das 7 horas o pessoal vão estar lá bombando com tudo. Amém, meu querido? Deus abençoe, meu amado irmão. Estávamos reunidos e unidos em nome do Pai, do Filho e do Espírito Santo. Amém. Vamos rezar aqui um Pai Nosso para que o Senhor possa abençoar esse alimento aí, meu irmão, que está sendo feito aí, né? Essa salada, esse feijão, esse arroz, né? Até mesmo esse ovo aí que você vai fritar. Deus abençoe, meu irmão. Pai Nosso que estás no céu, santificado seja o vosso nome. Venha a nós o vosso reino, seja feita a vossa vontade, assim na terra como no céu. O pão nosso de cada dia nos dai hoje, perdoai as nossas ofensas, assim como nós perdoamos a quem nos tem ofendido, e não deixe eles cair em tentação, mas livrai-nos do mal. Amém. Meu querido e minha querida, até sábado que vem, às 11 horas, em nome de Jesus, que você esteja comigo aqui, hein? Amém, meu querido? Amém. Em nome do Pai, do Filho e do Espírito Santo. Amém.

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Muito boa tarde, cidade. Boa tarde, Paulinho. Está entrando no ar o programa Melhor do Louvor Evangélico pela sua rádio FM 87.9, na apresentação do seu amigo e irmão Jesus Inácio Barros. Este é o meu, é o seu, é o nosso programa, o programa Melhor do Louvor Evangélico, que leva até você o melhor da música evangélica nas tardes de sábado, levando até você o que há de melhor da música evangélica, né? Aqui pela sua rádio FM 87.9 MHz, nesse sabadão ensolarado, céu azul, né? Aqui na nossa querida cidade, dia 4 de julho de 2026. A partir de agora você está ligadinho com o programa Melhor do Louvor Evangélico. Vamos que vamos iniciar o programa lendo a palavra. Vamos ler o Salmo de número 126, né, para a nossa meditação. Salmos de Davi, de número 126, que diz assim a palavra do Senhor: quando o Senhor trouxe do cativeiro os que voltaram a Sião, éramos como os que estão sonhando. Então a nossa boca se encheu de riso e a nossa língua de cânticos. Então se dizia entre as nações: grandes coisas fez o Senhor por eles. Sim, grandes coisas fez o Senhor por nós, e por isso estamos alegres. Faze regressar os nossos cativos, ó Senhor, como as correntes no sul. Os que semeiam em lágrimas, com cântico de júbilo cegarão. Aquele que sai chorando, levando semente para semear, voltará com cântico de júbilo, trazendo consigo seus molhos. Muito bem, mediante esse salmo, né, 126, Salmo de Davi, nós vamos orar ao Senhor, vamos pedir a Ele a sua bênção, a sua misericórdia sobre as nossas vidas, e que Ele nos dê um programa abençoado, né? A você que está aí ouvindo, a mim que estou aqui, né, na locução, que Deus assim nos abençoe. Senhor Deus e Eterno Pai, Tu és o Deus Todo-Poderoso, a Tua palavra é fiel e verdadeira. E o Senhor disseste que tudo quanto nós pedir em oração, crendo, nós haveremos de receber. Nessa tarde, Senhor, eu te peço sobre a vida de cada ouvinte, daqueles que estão sintonizados no programa, de perto, seja de longe, na cidade, no interior, nas aldeias indígenas, nos igarapés, em outras cidades, aonde quer que seja. Mas aonde que esta pessoa esteja ligada na Rádio Cultura, meu Deus, ela seja abençoada através dessa oração. Estende sobre elas as tuas mãos, repreende todo o mal, toda a enfermidade. Cura, Senhor, de todo o mal, todo o problema que essa pessoa está passando. Que ela seja livre, ela seja liberta, ela seja curada para a honra e a glória do Teu Santo Nome. Me dá direção, meu Deus, para que tudo seja feito aqui nesse programa, que seja para a honra e a glória do Teu Nome. Coloca no abrir e fechar da minha boca a Tua palavra e abençoa cada ouvinte nessa tarde. Em nome de Jesus. Amém.

É, muito bem, e a partir de agora você já pode mandar a sua mensagem, tá bom? Você pode mandar a sua mensagem de texto via WhatsApp ou você pode ligar direto aqui para o número 984 12 4108. Peça o seu louvor, peça o seu alô, mande aquele alô para quem você desejar, mande aquele hino especial para quem você desejar, tá bom? Eu estou aqui prontinho para te atender com muito amor e carinho. Será um prazer todo meu, né, poder estar divulgando aqui o seu nome, poder dizer da onde você está sintonizado no programa. Então mande a sua mensagem. Não sabe o número? 984 12 4108. Mande, eu estou aqui para te atender. Você, meu amigo, você, minha amiga, você, meu irmão, minha irmã, que está aí na sintonia do programa. Vamos fazer um programa abençoado nessa tarde, né? Essa tarde de verão, essa tarde de que a temperatura está agradável, né? Nós tivemos aí uma noite fria, né? Um clima bom e o dia ainda está ainda nesse clima, né? Não tá tão quente. E você almoçou, está aí na sua cama, na sua rede, está no seu sofá, né? E tá ligadinho na cultura? Então mande a sua mensagem, tá? Peça o seu louvor. Diga da onde você está ligadinho. E eu estou aqui prontinho para te atender com muito amor e carinho. É, muito bem. Também eu quero parabenizá-los, né? Parabenizá-los aos aniversariantes desse dia de hoje. Você que é um aniversariante desse dia 4 de julho, meus parabéns para você, tá bom? Os parabéns do programa para você que é aniversariante desse dia 4 de julho. Que Deus te abençoe poderosamente e que esta data se repita por muitos e muitos anos na sua vida. Que você seja essa pessoa abençoada como você tem sido na presença do nosso Deus. Então, você que é aniversariante, né? Que esta data se repita aí na sua vida e que você seja poderosamente abençoado.

Muito bem, nós estamos de volta, eu aqui, você aí. E eu quero mandar com meu alô especial aí pra você mais uma vez aí do Purus de Cima, né? Você do Purus de Baixo, você do Rio Pauinim, que está aí na sintonia do programa, aquele abraço, muito obrigado, que Deus te abençoe. Você da Estrada da Cachoeira, da Estrada do Macuti, você também da Praia da Fortaleza, aquele abraço. Que Deus te abençoe poderosamente. É, muito bem, você que está ligadinho através da web, né? Do aplicativo da Rádio Cultura, aquele abraço. Faça como o nosso irmão Ramos lá na Paraíba, que não perde o programa. Ligue, né? Mande a sua mensagem, meu irmão Rony Eres, também meu irmão Alisson. Aquele abraço, Deus abençoe poderosamente.

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1: Muito bem, muito bem. Você está aí ligadinho, né? Você ouviu aí a cantora aí, Maria Massal, né? Cantando aí para você. Esse louvor aí muito, muito abençoado, né? Para você que está aí na sintonia do programa, tá bom? Então você, meu amigo, você, minha amiga, onde quer que esteja, mande a sua mensagem, tá? Peça o seu louvor, que Deus te abençoe aí de uma forma poderosa. Peça o seu hino. Eu estou aqui prontinho para te atender com muito amor e carinho. E vamos que vamos, né? Vamos ouvir aqui mais um louvor. Deixa eu ver aqui, colocar aqui um louvor especial aqui para você que está aí ligadinho, né? Ligadinho aí no programa O Melhor do Louvor Evangélico. Aquele abraço. Que Deus abençoe aí poderosamente. Vamos saltar aqui um louvor, deixa eu ver aqui, da cantora Maria Massal, já cantou agora. Vamos colocar. Estava vendo aqui uma página aqui da Shirley Cavalhais, né? Mas sumiu aqui, né? Vamos colocar aqui, deixa eu ver quem vai cantar aqui. Acho que é o Lázaro, né?

Muito bem, nós estamos de volta, né? E nós ouvimos aí um louvor aí da Voz da Verdade cantando aí para você que está na sintonia do programa. Aquele abraço, Deus abençoe poderosamente. Vamos que vamos. Daqui a pouquinho eu vou estar atendendo aí meus ouvintes, né? Você que está aí na sintonia do programa, que já mandou a sua mensagem aqui, como nosso irmão Ramos lá na Paraíba, né? Já mandou a sua mensagem. Também o nosso irmão Betinho da Sucam já mandou a sua mensagem. Deixa eu ver mais aqui. A nossa irmã Sandra, lá em Lábrea, também já mandou a sua mensagem, tá bom? Vão mandando aí. Daqui a pouquinho eu vou começar a atender cada um de vocês com muito amor e carinho. Enquanto isso, vamos ouvir mais um louvor na voz de Marcos Antônio.

Muito bem, você ouviu aí Marcos Antônio, né? Cantando aí, foi Jesus, né? Foi Jesus o carpinteiro, foi Jesus aquele que me amou primeiro, né? Graças a Deus que ele nos amou. E se ele nos amou, ele nos libertou, né? Da maldição do pecado. E hoje nós estamos livres para adorar o seu nome, porque ele é digno de toda honra, de toda a glória e de todo o nosso louvor. Ele merece, né? Toda a honra, toda a glória e todo o nosso louvor ao nosso Deus, né?

Muito bem, muito bem. Vamos que vamos, né? Vamos que vamos. Começar a atender os nossos ouvintes, você que está aí na sintonia do programa. Aquele abraço, né? Mande a sua mensagem, continue aí mandando a sua mensagem, tá bom? Eu estou aqui prontinho para te atender com muito amor e carinho. E eu vou atender o meu irmão Betinho da Sucam, que está aí na sintonia. Alô, irmão Betinho, a paz do Senhor Jesus, que Deus lhe abençoe grandemente, poderosamente. É um prazer, meu amado irmão, ter você aí como ouvinte assíduo do programa O Melhor do Louvor Evangélico, tá bom? Deus lhe abençoe poderosamente. Irmão Betinho da Sucam, ele está ligadinho e ele pede o louvor com Zé de Paula, né? Confidência, tá bom? Esse louvor ele está oferecendo especialmente para o irmão Ramos e todos os seus familiares lá na Paraíba, João Pessoa. Então nós vamos ouvir na voz de Oser de Paula cantando Confidência, a pedido do nosso irmão Betinho da Sucam, que oferece especialmente para o nosso irmão Ramos, tá? E família lá na Paraíba. Canta Oser de Paula, Confidência.

Muito bem, nós estamos de volta. E nós ouvimos aí Oser de Paula, né, cantando aí esse louvor Confidência, a pedido do nosso irmão Betinho da Sucan, né? E ele ofereceu especialmente aí para o nosso irmão Ramos e família que estão aí sintonizados com o programa Melhor do Louvor Evangélico, aqui pela sua rádio FM 87.9 MHz. Este é o meu, é o seu, é o nosso programa, o programa Melhor do Louvor Evangélico, aqui pela sua melhor companhia, né? A sua melhor companhia de todos os dias, que leva até você a música evangélica.

É, muito bem, vamos que vamos. Vamos atender o segundo, né? O segundo ouvinte de hoje que está aí na sintonia do programa é a irmã Sandra, lá em Lábrea. Alô, irmã Sandra, a paz do Senhor Jesus, aquele abraço. Deus abençoe poderosamente. É um prazer tê-lo como ouvinte do programa O Melhor do Louvor Evangélico, tá bom? E a irmã Sandra está aí na sintonia e ela pede o louvor com Toinho de Aripibu, A Mulher e o Cachorro, né? Esse louvor ela oferece a todos os ouvintes do programa, especialmente aí a sua tia Maria, né? A sua avó Sebastiana Barros, o seu tio Deba, Abá, e também especialmente ao nosso irmão Ramos, lá na Paraíba, né? Que Deus abençoe. Ela diz que não esquece o nosso irmão Ramos, né? Como ele também não esquece dela, sempre manda aí aquele alô abençoado. Então, irmão Ramos, receba aí com muito amor e carinho, tá bom? E também ela está oferecendo para Cleane, né? Para Cleane, que está também aí na sintonia do programa, o Marquinho. Que Deus abençoe aí todos que estão aí ligadinho, né? Caixa aí amplificada aí no volume 100, todos os vizinhos aí ligadinho, ouvindo, né? Mesmo não sem estar ligado, mas está ouvindo lá da casa da irmã Sandra. Então, ouça esse louvor de Toinho de Aripibu, A Mulher e o Cachorro, oferecido pela nossa irmã Sandra, lá em Lábrea, que está na sintonia do programa. E ela pediu e vai ouvir.

É, muito bem, nós estamos de volta, né? E nós ouvimos aí o louvor com Toninho de Aripibu cantando aí, né? A mulher e o cachorro, especialmente aí para a nossa irmã Sandra, lá em Lábrea, que está aí na sintonia do programa. Que Deus abençoe, irmã Sandra. É um prazer tê-lo como ouvinte do programa O Melhor do Louvor Evangélico, tá bom? Continue sintonizado conosco, que Deus te abençoe poderosamente a tua sintonia, amiga. E vamos que vamos aqui atender mais um ouvinte, né? Vamos atender mais um ouvinte que está aí sintonizado no programa O Melhor do Louvor Evangélico. É, quem? Deixa eu ver aqui a mensagem. A mensagem é da nossa ouvinte, a Ruth, né? A Ruth, lá em Lábrea, também que está na sintonia do programa. Alô, Ruth, aquele abraço, Deus abençoe poderosamente. É um prazer tê-lo como ouvinte do programa O Melhor do Louvor Evangélico. E a Ruth, ela pede aqui o louvor do Fernandinho, né? Meu eterno Salvador. Ruth, eu não encontrei esse louvor com esse título, tá bom? Meu eterno Salvador. O meu coração, deixa eu ver. É, não sei se é esse aqui, Ruth. Fernandinho. Eu não estou encontrando esse louvor do Fernandinho com esse título, né? Ela diz assim: boa tarde, na paz do Senhor Jesus Cristo. Queria ouvir aquele hino, né, que fala Meu Eterno Salvador, do Fernandinho, tá? Mas eu não encontrei esse louvor com esse nome, com esse título. Deixa eu colocar aqui, Ruth. É, Fernandinho, és o meu tudo, né? É, deixa eu colocar isso aqui, tá bom? Fernandinho é o meu tudo. Eu não encontrei esse com meu eterno Salvador, tá bom? Então nós vamos ouvir esse aqui, Fernandinho cantando: és o meu tudo. Depois você manda aí me dizer qual é o louvor, tá? Ou pode mandar para mim aí.

Muito bem, nós estamos de volta. E aí, irmã Ruth, a gente colocou aí esse louvor, tá bom? Esse louvor aí do Fernandinho, né? É tudo para mim, né? Foi o louvor aí do Fernandinho, acredito que pode ser outro, né? Mas como não encontrei, você pode mandar aí. Ah, o título mesmo do hino, tá? Que eu posso estar procurando aqui, tá bom? Mas é um prazer, de qualquer forma, é um prazer ter você como ouvinte do programa. Espero que tenha gostado do hino, tá bom, irmã Ruth? Deus abençoe. E agora eu vou atender, deixa eu ver o meu amigo, meu irmão Caleb também, né? O Caleb lá em Lábrea, que também está aí sintonizado no programa. E ele pede o louvor com a Shirley Carvalhais, né? Ele mandou aqui que quer ouvir nessa versão aqui. Porque ele lembra muito do seu avô, né? O seu Antônio Fernandes, né? Nosso popular, ó, né? Carinhosamente, assim como era conhecido. Então, Kleber, aquele abraço. Muito obrigado pela tua sintonia. Deus abençoe poderosamente. E você pediu e vai ouvir, na voz de Shirley Carvalhais, Bate Coração.

Muito bem, muito bem. Nós estamos de volta e deixa eu ver a hora para vocês. São 14 horas e 44 minutos. Este é o meu, é o seu, é o nosso programa. O programa Melhor do Louvor Evangélico, que vai ao ar todas as tardes de sábado, aqui pela sua rádio FM 87.9 MHz, levando até você o melhor da música evangélica. Para você que está aí na sintonia, tá bom? Aquele abraço. Então nós vamos que vamos ouvir agora. Eu vou atender, deixa eu ver quem eu vou atender, o Ezequiel, né? O Ezequiel também está aí na sintonia do programa. Alô Ezequiel, aquele abraço, Deus abençoe. Eu acho que eu atendi naquela hora, deve ter sido o Ezequiel também, né? Deixa eu ver aqui. Vamos lá, que é o Ezequiel. Ele disse que quer ouvir um hino, um louvor, né? E ele pede aqui o louvor Renovo com Sara Farias, tá bom? Então ele pediu, vai ouvir, né? O Ezequiel lá em Lábrea, também aí na sintonia do programa. E ele pede aí o louvor com Sara Faria. O título desse louvor é Renovo. E ele pediu, e ele vai ouvir, canta Sara Farias, Renovo.

Muito bem, nós estamos de volta, né? Eu aqui, você aí, nós ouvimos aí o louvor cantado com Sara Farias, né? Renovo, justamente aí para o nosso irmão Ezequias, lá em Lábrea, que está aí na sintonia do programa. Aquele abraço, Ezequias. Deus abençoe poderosamente a tua sintonia amiga, tá bom? Muito bom ter você como ouvinte do programa O Melhor do Louvor Evangélico. Vamos que vamos. Deixa eu ver aqui o horário para você que está na sintonia. Praticamente são 14 horas e 52 minutos, né? Estamos já nos caminhando para o final do programa, mas estou agradecido, né, por você estar aí na sintonia do programa, tá mandando a sua mensagem, tá bom? Que Deus assim te abençoe de uma forma grandiosíssima. E vamos que vamos. Deixa eu colocar aqui um louvor aqui especial para os nossos ouvintes que estão aí sintonizados no programa O Melhor do Louvor Evangélico. Estou procurando aqui um louvor aqui para você que está aí sintonizado conosco, tá bom? Vamos que vamos, né? Já caminhando ao final do programa, mas estamos ainda atendendo você com muito amor e carinho. Eu estou atendendo aqui na página, né, do computador, da internet, e às vezes eu não encontro o que eu estou procurando, mas vamos lá, deixa eu ver. Dias de Vitória, acho que é um louvor bem antigo, tá bom? Com Estevão Jacinto, tá? Dia de Vitória. Vamos ouvir esse louvor para você, meu amigo, que está ligadinho no programa.

É, muito bem, você ouviu aí esse louvor, né? Vem Jesus, muito bonito esse louvor, um louvor bem antigo, mas foi para você que está aí ligadinho no programa. Que Deus aí te abençoe de uma forma poderosa, né? Estevão Jacinto cantou para você aí esse louvor. Irmão Louro está aí também sintonizado no programa. Alô, irmão Louro, a paz do Senhor Jesus, aquele abraço, irmão Louro. Vamos que vamos atender aqui. Era só mais um, né? Irmão Louro pede esse louvor. Ele oferece especialmente aí para o seu amigo, seu irmão Ramos e família, tá bom? Era só mais um.

É, vamos lá, vamos lá. Não é isso o louvor, que isso é um funk, né? Isso é um funk aqui meio doido aqui. Não é isso que o irmão Louro quer, né? Mas vamos que vamos. Eu não estou encontrando aqui esse louvor que ele pediu, né? Era só mais um. Às vezes, quando se coloca o nome do cantor, fica até mais fácil, né, da gente encontrar. Mas às vezes só pelo título a gente coloca, aparece vários hinos, né? Que às vezes não é, ou até música mundana, né? Que às vezes tem o mesmo título, tá bom? Era mais um. Tem um aqui, maluco. Deixa eu colocar aqui para ver se pode ser esse.

Muito bem, vamos que vamos. Vamos que vamos aqui, deixa eu ver se eu consigo aqui atender também mais um ouvinte, né? Que ele pede aqui, deixa eu ver. Gesto Rufino. Não me deixe não, né? Não me deixe não. Ele está oferecendo aqui para toda a sua família, né? De Lábrea e Paulini, tá bom? É o nosso irmão. É o nosso irmão Ezequia, né? É o nosso irmão Ezequia. Ezequias. Ele está oferecendo esse louvor com gesto rufino. Não me deixe não. Ele oferece para toda a sua família, tanto lá em Lábrea, quanto também aqui em Paulinho, tá bom? Então nós vamos ouvir na voz de Gerson Rufino. Irmão Louro, eu não consegui encontrar o seu louvor, tá bom? Espero que no próximo programa o senhor mande aí outro louvor e eu esteja aí atendendo você com muito amor e carinho. Gerson Rufino canta Não Me Deixe Sozinho.

Muito bem, muito bem, muito bem. Chegamos ao final do programa, chegamos ao final, né? Ouvimos aí os nossos ouvintes, atendemos aí com muito amor e carinho. São 3 horas e 7 minutos. Eu quero agradecer você que ficou aí sintonizado conosco, a irmã Sandra, a irmã Ruth, o Caleb, o Ezequiel, nosso irmão Ramos lá na Paraíba, nosso irmão Louro da Betânia, nosso irmão Betinho da Sucã. Então, todos vocês que ficaram ligadinho conosco, aquele abraço, tá bom? Deus abençoe poderosamente. Tenha aí um final de semana abençoado, debaixo das bênçãos do nosso Deus, tá bom? Graças a Deus por mais uma semana que o nosso Deus nos concedeu a cada um de nós. Muito bem? E agora eu encerro o programa, tá bom? Eu encerro o programa. Deixa eu ver aqui. Colocando o nosso louvor aqui de sempre, né? Do final do programa. Muito bem, muito bem. Deixa eu ver aqui. Shirley Cavalhais, né? Que canta: Senhor, vem acalmar o mar. É um louvor que eu sempre coloco aqui no final do programa. E até o próximo sábado, assim se Deus quiser, que Deus abençoe e que ficamos na paz do nosso Deus. Até sábado que vem.

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